0: ouvimos a versão original de Heartache Tonight, Eagles. Eagles foi uma banda gigante. Antes ouvimos a cover da dupla Krister e Delbany.
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0: Oh yeah! Depois dessa música nós temos as 10 velhinhas. E as primeiras velhinhas você já pode ver no site, você já pode conferir. Este programa, as 10 velhinhas, é um dos mais antigos da Morcegão FM e é um programa curto, já que todas as músicas dessa época tinham 2 minutos. Este programa que começa agora, as 10 velhotas, é muito importante porque está ligado à nossa proposta de apresentar para você diariamente o que rolou antes, o que rolou durante e o que rolou depois do movimento musical mais importante e rico do mundo. E este programa, as 10 velhinhas, mostra isso. O programa abrange os anos 40, 50 e 60 e é muito fácil de explicar. Nós sempre dissemos para você que o rock não tem uma data de nascimento, porque o rock vem de uma transformação que aconteceu no pós-guerra. Como este programa apresenta os anos 40, 50 e 60, ele apresenta exatamente as músicas que tínhamos antes da transformação. Também apresenta as músicas da transformação e após. Cada programa, as 10 velhinhas, é um valioso espelho dessas 3 décadas. É um aprendizado. E quando nós encaramos, quando nós lembramos dos anos 40, nós devemos ter em mente o quanto os negros eram perseguidos, o quanto eles eram segregados da sociedade americana. E os Estados Unidos tinham, nessa ocasião, tinha um banheiro para negro, escola para negro, bairro para negro, bar para negro, supermercado para negro, cinema, rádio, bailes, tudo separado dos brancos. Os brancos e negros não se misturavam, mais por causa dos pais radicais do que pelos jovens. Estes pais radicais brancos estavam em cargos estratégicos e muitos eram da Ku Klux Klan. Estes mal acabados tratavam de tramar todas as histórias possíveis, todas as formas possíveis de barrar os negros nos seus estados. Isso incluía espancamentos cruéis. Os negros dessa ocasião tinham que viajar em caravana para não serem mortos ou espancados. Pois bem, essa música contagiante que nós vamos rolar ajudou a questionar a segregação do estado de parte da sociedade, porque esses garotos iam aos mesmos eventos, curtiam as mesmas rádios e os mesmos salões de dança, brancos e negros. Agora vamos ouvir as 10 velhinhas, logo depois dessa música.
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3: Agora no Corpos Celestes, a cover de Creedence Clearwater Revival para Hello, Mary Lou. Logo em seguida, original, de 1960.

Ouvimos a versão original de Hello, Mary Lou, gravada pela primeira vez em 1960 por Johnny Duncan. A versão do Creedence foi gravada em 1969. Essa música que nós rolamos é semelhante a Mary, Mary Lou. Mary, Mary Lou, diferente de Hello, Mary Lou, foi gravada por esta banda que tá aí de fundo, ó, The Sparks, em 1957.

0: Pois bem, a editora de Hello Mary Lou foi condenada por plágio. E o acordo prevê que ambos os autores recebem créditos e royalties pela música.
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0: Oh yeah! Depois dessa música nós temos as 10 velhinhas. E as primeiras velhinhas você já pode ver no site, você já pode conferir. Este programa, As 10 Velhinhas, é um dos mais antigos da Morcegão FM e é um programa curto, já que todas as músicas dessa época tinham 2 minutos. Este programa que começa agora, As 10 Velhotas, é muito importante porque está ligado à nossa proposta de apresentar para você diariamente o que rolou antes, o que rolou durante e o que rolou depois do movimento musical mais importante e rico do mundo. E este programa, As 10 Velhinhas, mostra isso. O programa abrange os anos 40, 50 e 60 e é muito fácil de explicar. Nós sempre dissemos para você que o rock não tem uma data de nascimento, porque o rock vem de uma transformação que aconteceu no pós-guerra. Como este programa apresenta os anos 40, 50 e 60, ele apresenta exatamente as músicas que tínhamos antes da transformação. Também apresenta as músicas da transformação e após. Cada programa, As 10 Velhinhas, é um valioso espelho dessas 3 décadas. É um aprendizado. E quando nós encaramos, quando nós lembramos dos anos 40, nós devemos ter em mente o quanto os negros eram perseguidos, o quanto eles eram segregados da sociedade americana. E os Estados Unidos tinham, nessa ocasião, tinha um banheiro para negro, escola para negro, bairro para negro, bar para negro, supermercado para negro, cinema, rádio, bailes, tudo separado dos brancos. Os brancos e negros não se misturavam, mais por causa dos pais radicais do que pelos jovens. Estes pais radicais brancos estavam em cargos estratégicos e muitos eram da Ku Klux Klan. Estes mal acabados tratavam de tramar todas as histórias possíveis, todas as formas possíveis de barrar os negros nos seus estados. Isso incluía espancamentos cruéis. Os negros dessa ocasião tinham que viajar em caravana para não serem mortos ou espancados. Pois bem, essa música contagiante que nós vamos rolar ajudou a questionar a segregação do estado de parte da sociedade, porque esses garotos iam aos mesmos eventos, curtiam as mesmas rádios e os mesmos salões de dança, brancos e negros. Agora, vamos ouvir As 10 Velhinhas, logo depois dessa música.
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3: Agora no Corpos Celestes, a cover ao vivo da banda Queen para Hello, Mary Lou. Logo em seguida, a original, de 1960.

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Ouvimos a versão original de Hello, Mary Lou, gravada pela primeira vez em 1960 por Johnny Duncan. Antes ouvimos a cover ao vivo da banda Queen. Essa música que nós rolamos é semelhante a Mary, Mary Lou. Mary, Mary Lou, diferente de Hello, Mary Lou, foi gravada por esta banda que tá aí de fundo, ó, The Sparks, em 1957.

0: Pois bem, a editora de Hello Mary Lou foi condenada por plágio. E o acordo prevê que ambos os autores recebem créditos e royalties pela música.
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0: 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Ok, agora na Morcegão FM, os Fab Four. Nós acabamos de ouvir o Corpos Celestes, um quadro que rola sempre antes dos programas da Morcegão FM e desvenda as covers de sucesso. 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
0: Agora nós temos 3 músicas dos Beatles, 3 dos Fab Four. E você já pode ver todas elas no site morcegãofm.com.br. Para Morcegão FM, esse é um momento muito especial da programação. É muito importante esclarecer para os mais novos que banda foi essa. A banda Beatles durou menos de uma década, mas mudou para sempre a história da música nos anos 60 e mantém uma influência gigantesca até os dias de hoje. Nós temos na programação, para você ter uma ideia, mais de 70 covers dos Beatles, sem contar as versões solo de George Harrison, Paul McCartney e John Lennon. Tem o Ringo, mas o Ringo foi um cara legal e um baterista mediano. Nós vamos falar agora da conjuntura musical dos anos 60, quando os Beatles surgiram. Vamos falar do final dos anos 50 e começo dos anos 60. Esse é Bill Haley.
15: 1, 2, 3 o'clock, 4 o'clock.
0: Pois é, e nessa ocasião, final dos anos 50, começo dos anos 60, Bill Haley já era um veterano. No começo dos anos 50, o Bill Haley já era um cara muito maduro. Tem mais personagens nessa história. Esse é Chuck Berry. Chuck Berry já tinha inúmeros sucessos, só que ele vivia entrando e saindo da prisão. Ah, sim, tinha o Little Richard. Little Richard já era um gigante, só que Little Richard se converteu e ele levava a Bíblia nos shows e ficou com o filme bem queimado. Esse foi outro cara que se queimou barbaramente. Jerry Lee Lewis, ou Jerry Lee Lewis, como todo mundo chama, né? Ele era chamado de The Killer, porque ele surrava o piano. Só que ele casou com uma prima de 14 anos e acabou gerando um escândalo muito grande na sociedade americana, que era muito repressora na ocasião. Você se lembra que estamos falando da conjuntura do final dos anos 50 e começo dos anos 60. Nessa ocasião, Elvis já era o rei, era o maior ídolo, mas ele estava se afastando para servir o exército. Então, imagine um cenário vazio musicalmente. Agora imagine todos esses gigantes fora de cena. Nesse contexto, aconteceu uma tragédia tão profunda que foi descrita como o dia em que a música morreu. Ela foi narrada anos mais tarde nessa música que você está ouvindo, American Pie, de Don McLean. Foi nesse vácuo, foi nesse contexto que surgiu uma revolução sonora chamada Beatles. Foi uma banda que durou menos que 10 anos. Teve uma curta carreira, mas repleta de hits número 1. Uma sequência gigante de grandes êxitos e assuntos curiosos que valem a leitura. A banda teve seus álbuns queimados em praça pública após uma polêmica declaração de John Lennon dizendo que eles eram mais populares que Jesus Cristo. Um outro assunto interessante que vale a pena ler é o que eles aprontaram lá nos bastidores da condecoração como membros da Ordem do Império. Algo cruel demais aconteceu com a banda nas Filipinas. Vale muito a pena ler. Eles tiveram um tratamento muito agressivo sob a ditadura de Ferdinando Marcos. Um outro assunto importante é a participação do empresário Brian Epstein na história da banda. Se o arranjador da banda George Martin foi o quinto Beatle, devido à sua importância, Brian Epstein teria sido o sexto. Sem ele, nada teria acontecido. Leia sobre o impacto da sua morte na história da banda. Uma outra leitura agradável é a revolução causada pelo álbum Sgt. Pepper's. Esse álbum foi eleito por 10 entre 10 conhecedores como o álbum mais importante de toda a história do rock. São leituras divertidas hoje. Quero lembrar que John, Paul e George lançaram álbuns importantes e de muito sucesso, e todos os seus sucessos solo estão na programação da Morcegão FM. Agora você vai ouvir o Momento Beatles, três músicas da banda mais importante de toda a história do rock and roll.
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0: Hey Joe, versão de Jimi Hendrix. 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
3: 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Nós acreditamos que a inteligência artificial está aproximando mais, facilitando mais e incluindo mais. Nós percebemos também que poucos sites estão preparados para receber pessoas com deficiências. Nós agora estamos indicando inteligência artificial para quem precisa, porque no fim das contas, tecnologia boa é aquela que está a serviço de todos. Fala aí, Mikael!
4: Salve, salve, morcegada! Mikael por aqui, trazendo informações sobre tecnologia a serviço da inclusão. Hoje eu vou falar de um aplicativo que se chama Eleven Reader. O principal objetivo do aplicativo é transformar qualquer documento, PDF ou qualquer outro tipo de documento em audiolivros.
5: E isso não é tudo. O aplicativo tem ajudado várias pessoas com vários tipos de deficiências, como visual, dislexia, TDAH, entre outros, a darem vida aos seus livros e e-books através de vozes geradas por inteligência artificial. No meu caso, eu tenho deficiência visual total e tenho testado o aplicativo desde outubro de 2024, quando chegou aqui no Brasil. E devo dizer, voltei a ler como gostaria e até melhor do que antigamente. O aplicativo está disponível tanto para Android quanto para iOS e é desenvolvido pela empresa Eleven Labs Inc., famosa por gerar vozes com IA. Inclusive, no site deles você pode tentar gerar a sua própria voz com apenas alguns segundos de áudio. Legal, né? Quem sabe um dia o nosso querido morcegão não eterniza a voz dele como narrador de livros. Seria legal, né, morcegão? Vai daí! Abraço, querido!
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0: Baby, I Love Your Way, versão de Big Mountain, original de Peter Frampton.
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1: Problemas posto de renda, né?

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3: 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Fala aí, Mikael!
4: Salve, salve, morcegada! Mikael por aqui, trazendo informações sobre tecnologia a serviço da inclusão. Hoje eu vou falar de um aplicativo que se chama Eleven Reader. O principal objetivo do aplicativo é transformar qualquer documento, PDF ou qualquer outro tipo de documento em audiolivros.
5: E isso não é tudo. O aplicativo tem ajudado várias pessoas com vários tipos de deficiências, como visual, dislexia, TDAH, entre outros, a darem vida aos seus livros e e-books através de vozes geradas por inteligência artificial. No meu caso, eu tenho deficiência visual total e tenho testado o aplicativo desde outubro de 2024, quando chegou aqui no Brasil. E devo dizer, voltei a ler como gostaria e até melhor do que antigamente. O aplicativo está disponível tanto para Android quanto para iOS e é desenvolvido pela empresa Eleven Labs Inc., famosa por gerar vozes com IA. Inclusive, no site deles você pode tentar gerar a sua própria voz com apenas alguns segundos de áudio. Legal, né? Quem sabe um dia o nosso querido morcegão não eterniza a voz dele como narrador de livros. Seria legal, né, morcegão? Vai daí! Abraço, querido!
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1: Oh yeah! Muito boa tarde para você que está sintonizando, para você que está curtindo a Morcegão FM nesta tarde de segunda-feira, feriado. 15 horas e 4 minutos, são 3 horas e 4 minutos. Uma boa tarde aqui pro Fernando também. Salve, Fernando, tudo bem?
2: Uou! Boa tarde, Morce Rockers!
1: Salve, tudo em paz aí, cara?
2: Tudo bem, graças a Deus, Morcegão.
1: Então tá bom, tua voz tá perfeita, tá saindo direitinho, tá, Fê? Pô, que legal, que legal. Que legal receber a visita do Fernando. Antes, Fernando, eu vou falar dos aniversários de hoje, tá?
2: Bora!
1: É bom, você sabe que eu fiz um mini especial agora há pouco, em sua homenagem, né, cara?
2: Em minha homenagem,
1: cara. É, cara, rolamos um mini especial do Raul Seixas, agora há pouco. É, cara, foi muito legal, olha só, rolamos umas músicas do Raul que eu não rolava fazia tempo. Metrô Linha 743, É Fim do Mês, é Quando Você Crescer, Todo Mundo Tá Feliz, essa música é muito engraçada, cara. Eu também vou reclamar e Tente Outra Vez. Mandamos essas aí, porque eu sei que você gosta muito do Raul Seixas, cara, então a gente fez um mini especial.
2: Morcego, então vamos incluir na programação uma música do Raulzito que é fantástica, chama Cidade de Cabeça Pra Baixo.
1: Ah, é? Essa daí eu não conheço mesmo, cara, né? A gente pode tocar já, né?
2: Vamos tocar ela já.
1: É. Bom, mas enfim, a gente anota já. Bom, é o seguinte, deixa eu falar, Fê, sobre os aniversários de hoje. Primeiro, cumprimentar todos os nossos amigos, né, que estão num feriado, curtindo seu feriado, descansando hoje, muita gente viajando para visitar parentes e tal, e muita gente voltando dessa viagem, né? Então, se você vai pegar a estrada e tal, a gente está mandando as boas vibrações, né? E a proteção divina também para você, né? Então, uma boa viagem, você que está viajando com a família, uma boa viagem para você, para toda a família. Os amigos que estão curtindo e relaxando já, né? O Mikael avisou agora há pouco que tá voltando da praia, que só pegou chuva lá na praia.
2: Pegou chuva, pô, Mikael. Pobre não tem um momento de paz, né, cara?
1: Pobre só sofre, né, velho?
2: O pobre vai pra praia, chove.
1: Chove.
2: O pobre vai pro Rio Grande do Sul pra passar frio, passa calor.
1: É mais ou menos por aí, cara. As coisas não ajudam, velho. Bom, é o seguinte, hoje... tem algumas coisas, estava consultando aqui, como eu vi no grupo que alguém falou alguma coisa de comemoração, deixa eu ver aqui o que foi, que eu acabei dando uma olhada aqui, antes de você colocar aquela publicação lá, o Washington colocou alguma coisa do Deep Purple, deixa eu ver quem foi que colocou, foi o Washington, deixa eu ver, foi. Washington, obrigado, viu, cara? Não sei se ele tá ouvindo, se estiver ouvindo, manda um salve aí, Washington.
2: Ah, do Buddy Holly.
1: Do Buddy Holly.
2: Eu vi agora um pouco também.
1: Então, e essa história do Buddy Holly tem muito a ver com o Vitor Arantes, né, cara? O Vitor Arantes é de Iowa. Sim. E foi lá o acidente.
2: Sim.
1: Entendeu? Então, você que não tá por dentro, é o seguinte. Nós tínhamos um vácuo na música. Nós tínhamos um vácuo. O Little Richard, ele tinha se convertido... o Jerry Lee Lewis tinha casado com uma prima de 14 anos, estava com o filme queimado. O Chuck Berry vivia preso, o Elvis Presley estava indo para o exército. Tinha um vácuo na música, um buraco na música. E na música tinha um cara chamado Buddy Holly que estava explodindo. Ele tinha 22 anos, mano. 22 anos. E ele, o Big Bopper, né? O Big Bopper não era tão famoso. Ele e o Ritchie Valens, né? Eram dois caras famosérrimos. E o Vitor Arantes já contou essa história, a gente já reviu essa história muitas vezes, né? E o que, que aconteceu? Eles foram fazer um show lá em Iowa e acabaram pegando um aviãozinho muito pequenininho, né? Lá em Iowa. O avião caiu, cara. O avião caiu. Caiu num lago gelado. Caiu num lago gelado, né, Fê? E ali morreram três grandes artistas. Não eram só três grandes artistas, como eu te disse, havia um vácuo, né? O Elvis estava indo pro exército, o Chuck Berry vivia preso, o Little Richard tinha se convertido, como é que chama aquele cara? Bill Haley. O Bill Haley, ele já era velho no começo da onda, no começo dos anos 50. A gente está falando do final da fase do rock and roll. Foi aí que houve um problema muito sério com a música. Esses três caras eram três caras importantérrimos, né? E esses três caras eram três caras importantérrimos. O Buddy Holly, o Ritchie Valens e Big Bopper. E aí esse aviãozinho pequenininho caiu no lago, os três morreram de uma vez só.

cantando, já era um gigante no momento, mas era o momento dele, sabe? Era o momento dele, o Buddy Holly, ele tinha 22 anos, e era o momento dele, ele tava na onda, ele tava na melhor fase. Que pena, viu? Mas você sabe que isso acabou surgindo, né? Dando vácuo, né? Dando espaço para surgimento de vários grupos, inclusive os Beatles, os Stones e toda a onda que veio da Inglaterra, né? Foi uma perda muito grande. E esse trágico acidente aconteceu num dia como hoje, dia 7 de setembro.

0: É isso aí. Esse Buddy Holly. And I need you, Peggy Sue. E aí eu estava vendo essa publicação do Washington, né? E ele falou, olha, poxa vida, num dia como hoje, faleceu, né? Faleceram, né, esses três incríveis, mas sabe, ninguém fala que o piloto, ninguém fala do
1: então,
0: piloto, cara, coitado do piloto.
1: Cara, você tocou num ponto, cara, que eu vou ter que fazer um comentário agora.
0: Fala,
1: né?
0: Aí, velho.
1: Às vezes as pessoas mandam assim, né, no Facebook, essas coisas, né? Ah, fulano de tal tá internado e vai fazer uma cirurgia. O pessoal fala assim, não, Deus vai operar um milagre. Cara, mas ninguém fala do médico que operou ali e
0: exatamente,
1: etc e tal, cara.
0: Exatamente,
1: não,
0: cara.
1: Pelo amor de Deus, gente. Não contra a religião de ninguém, contra nada.
0: Verdade,
1: porque
0: é
1: todo mundo tem a sua fé, todo mundo tem a sua crença.
0: Verdade,
1: respeitamos,
0: cara.
1: Todos. Mas assim, a gente também não dá, a gente esquece das pessoas que também estão ali envolvidos na ação,
0: cara.
1: Né?
0: Puta merda, não é fácil, né, cara?
1: Falando
0: quantas vezes isso foi citado no mundo, né?
1: Exatamente.
0: Nunca ninguém falou do piloto, né? Vamos ver se a inteligência artificial sabe aqui, meu irmão.
1: Aproveitando o gancho aí, né? Você falou do Vitão.
0: Ah.
1: O Vitão tá em Amsterdã, cara. Falei com ele hoje.
0: Não diga, cara.
1: Sim, falando.
0: É mesmo, que legal.
1: Com as galeras. Eu faço um serviço de bastidores, né? Com o Washington eu falo bastante também. O Vitor tá em Amsterdã. Depois ele vai pra Inglaterra.
0: Não diga, cara.
1: Depois ele vai pra França.
0: Caraca.
1: E depois ele volta pra Iowa.
0: Não diga.
1: Então vamos aguardar o Musicabunde. Que eu vou falar pra
0: cara,
1: você, hein?
0: Ele precisa mandar uns flashes de onde ele tá, nesses aeroportos aí, né, meu?
1: Porque, então, ô Vitão.
0: Porque, porra, sabe, você precisa falar pra ele. Fala, ô, meu. Pô, quando você estiver no aeroporto e tal, manda um videozinho e tal, pra gente ver, né, cara? Porque, pô, nós somos tudo caipira, né, cara? Eu nunca saí do Brasil, velho.
1: Verdade, cara.
0: Nunca, cara. Nunca saí do Brasil. Você já saiu do Brasil?
1: Eu fui, cara, assim, pra falar, eu não vou falar aqui, né, América do Sul, aqui, Argentina, essas coisas, né?
0: Por que não, cara?
1: Mas, Argentina, não,
0: cara.
1: Mas assim,
0: porra, país
1: maravilhoso. Quando eu tinha 15 anos, eu morava em São Paulo ainda. E eu fui escoteiro, né? Dos 7 anos aos 17, né? Ali no Parque da Água Branca. Grupo Escoteiro Tiradentes 107. Abraço, galera. Sempre alerta. E eu fui pra Londres, cara, visitar Baden-Powell House. Que Baden-Powell foi o fundador do escotismo.
0: Não diga, cara.
1: E nós fomos fazer uma visita ao museu que foi criado em homenagem a ele na casa dele, né? E ficamos 5 dias perambulando por Londres, cara.
0: Que genial, que genial. Porra, um lugar maravilhoso pra se conhecer ali, uns monumentos ali.
1: Se eu fosse louco naquela época, como eu sou louco hoje, eu não teria voltado, cara. Eu tinha ficado por lá mesmo.
0: Não sei não, viu, Fê? Não sei não. O negócio tá feio por todo lugar aí. Bom, mas é o seguinte, ó. Inspirado nessa publicação aí do nosso querido Washington, que tá sempre publicando coisas geniais. 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Porque nosso trabalho não visa lucro, né? 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A dar visibilidade ao nosso trabalho, né? Mas, enfim, inspirado nisso, o Buddy Holly hoje faria 90 anos e morreu aos 52 anos, disse o Washington, né? Em 1959. E baseado nisso aí, eu acabei dando uma olhadinha. Olha, o baterista do The Who, Keith Moon, ele veio a falecer aos 32 anos, num dia como hoje também. Deixa eu botar uma música aqui do The Who. Ele veio a falecer num dia como hoje também, o Keith Moon. E ele abusava de medicamentos, né? Medicamentos prescritos mesmo, saca? E também outras coisitas mais também. E não era fácil, não. Keith Moon morreu num dia como hoje, dia 7 de setembro, de 78. Ele tinha 32 anos. E ele foi encontrado morto no apartamento dele, onde morava. E, como eu disse, ele havia consumido uma quantidade enorme de medicamentos, né? E ele estava tratando a abstinência alcoólica, cara. Então, ele se entupiu de medicamento, nem vou dizer o nome aqui, mas e é uma ironia terrível, né? Porque ele tomou esses medicamentos para controlar o problema que tinha, né? Então a autópsia encontrou 32 comprimidos no organismo dele.
1: Cara. Só 32,
0: cara. Desesperado para não beber, né, cara? Porque, porra, ele era realmente um alcoólatra e viciado em outras coisas também. E foi um dos maiores bateristas da história, né, cara? Keith Moon.

0: que uma banda vai sobreviver sem Keith Moon, né, cara? O mesmo aconteceu com o Led Zeppelin.
1: Cara, você tirou as palavras da minha boca. Cara, só que o Led encerrou a banda ali, né, cara?
0: Então, mas o Led foi o seguinte, o Led, o Robert Plant e o Jim Page, eles tiveram a humildade de dizer, olha, sem esse cara não vai dar, entendeu? Eles tiveram a humildade de dizer, ó, vamos encerrar nosso serviço aqui, porque vai faltar uma alma muito importante nos shows. Jamais a gente vai conseguir substituir John Mulaney. Eu acho que faltaria também do Pete Townshend e do Roger Daltrey eles também dizerem uma coisa assim também, né? Pô, o Keith Moon, porra, um dos maiores do mundo, né?
1: E... É uma homenagem que não sai da minha cabeça, né? Inclusive, tá na fila pra entrar no Washington, vai fazer a publicação. Eu sempre dou umas dicas pra ele, assim, obrigado, Washington, por aceitar as dicas de mente aberta, né?
0: Porra, ele é muito, muito, muito aberto, né?
1: Não, o Washington é sensacional, cara. Ele fez uma publicação lá do Under Pressure, né? E eu que dei a dica pra ele lá e tal, e ele falou que bateu o recorde de likes lá, né?
0: Tá vendo, cara? Que legal!
1: E...
0: Porra, sensacional, Washington. Tá. Parabéns, viu?
1: E
0: parabéns.
1: E aí tem tem uma versão a versão completa do Hurt, né? Cantando...
0: A banda Hurt.
1: Da
0: Nancy Wilson.
1: Nancy Wilson,
0: isso.
1: E o filho do Bonzo na batera, né, cara?
0: Ah, tá, tá. Ah, tá. Você tá falando daquela apresentação que eles fizeram.
1: Isso, exatamente.
0: Que tocaram a música do Led Zeppelin.
1: Vai entrar também nas nossas mídias sociais. Só que é o show, é a música inteira.
0: Sim.
1: Não vai ser um pedacinho da música. Então o Washington tá produzindo lá pra nós também.
0: Legal, legal, legal. Isso é, assim, inesquecível, né, cara? Eu acho que nunca mais na vida, né? Porque, porra, olha quem tava presente aquele dia, né? E o filho do cara, né, bicho? Puta merda, que honra, né? O filho do cara tocando bateria, tocando bem.
1: Tocando bem pra caramba, cara.
0: Tocando bem pra caramba, né, velho?
1: Não, representou o pai de maneira magnífica, né, cara?
0: É verdade, verdade. Sensacional, viu? Sensacional. Uma bela lembrança, viu? Olha, é o seguinte, hoje... Num dia como hoje, né? Dia 7. Opa! Fechado. Olha, dia como hoje, de 87, foi lançado um álbum do Pink Floyd. Foi o primeiro álbum sem o Roger Waters. O Roger Waters é aquele cara encrenqueiro, bárbaro. Ele se mete em tudo que ele acha. Se tiver, eu acho que isso é uma estratégia, Fernando, porque ele é muito velho, ele é muito macaco velho. É o seguinte, ele se mete em qualquer coisa que é pra ganhar uma manchete gratuita. Nos jornais, entendeu?
1: Na linguagem de hoje, ele é um caçador de like.
0: Exatamente, exatamente. Esse aí. Olha, esse álbum, ele fez um relativo sucesso, viu? Porque, olha, essa música que tá rolando aqui, On the Turning Away, um puta som mesmo, maravilhoso.

0: On the Turning Away. Essa música que tá rolando aí. E essa que tá rolando aqui de fundo é Learning to Fly, do mesmo álbum, né? Sensacional. É o A Momentary Lapse of Reason. Esse álbum foi lançado em 1987. E é um disco maravilhoso, um álbum maravilhoso, um projeto do Dave Gilmour, né? E teve a saída do Roger Waters, né? Esse cara sempre foi muito complicado, um cara muito, muito amargo. Nunca ouvi ele fazendo uma homenagem, assim, um elogio. Ele tá sempre amargurado. Sei lá, viu, cara? Tem gente que vive
1: Ele, ele é, se ele fosse um personagem, ele ia ser o rabugento do Dick Vigarista.
0: É isso aí, o Dick Vigarista, o rabugento. Porra, foi bem, Fernando. Que boa lembrada. Mas é o seguinte, infelizmente, assim, a gente não pode, sabe, Fernando, a gente não pode se envolver com a parte particular do artista, porque senão a gente não curte nenhum álbum, nenhum artista. Porque a vida particular dos artistas, de alguns artistas, eu vou falar, é uma coisa vergonhosa, velho. É uma coisa vergonhosa.
1: Tem...
0: E eu, só terminando, Fernando. Eu, por exemplo, eu sou um cara que, assim, eu gosto de música. Eu passo o dia inteiro ouvindo música, o tempo todo ouvindo música, até dormir. Mas se eu tenho outra coisa para fazer, eu gosto de apreciar uns quadros. Gosto muito e tal. E eu não me aprofundo na vida pessoal de Miró, Michelangelo, caramba, quatro, porque se eu me aprofundar na vida pessoal deles, eu não vou curtir os quadros deles, cara. Picasso, não vou curtir, cara.
1: É a mesma coisa que, vamos falar de banda brasileira, né? Eu sou palmeirense, o vocalista da banda é São Paulino, não vou ouvir a banda?
0: Então cara, isso é muito ridículo,
1: O que tá do palco pra trás, é do palco pra trás.
0: Ele não tocar o hino do Palmeiras lá em cima, ou o hino do São Paulo, do Corinthians lá em cima, tá tudo bem, eu não é, cara?
1: Não, que não toque.
0: Então.
1: Eu tô ali pra ouvir o rock.
0: Exatamente, cara, exatamente.
1: Time,
0: exatamente, né? Há uma mistura dessa coisa, as pessoas mostram o seu lado pessoal na internet e acham que, pô, sabe, isso pode ser misturado ao que você faz, e não necessariamente, entendeu? Não necessariamente. As coisas não mudaram, galera. Continua sendo falta de educação, um monte de coisas, né? Hoje tem umas coisas que são falta de educação. Por exemplo, se ligar para alguém e não avisar que você vai ligar, hoje é falta de educação. Quando que a gente pensaria num negócio desse? Porque, meu, teve um tempo que só tinha telefone. Você não tinha outro jeito de falar com a pessoa. Você tinha que ligar, né? Agora, tem esse momento, nesse momento... ninguém atende mais telefone. Ninguém atende mais telefone. Se você tiver que ligar para alguém, ninguém atende mais telefone. Se você tiver que ligar para alguém, você tem que mandar uma mensagem pelo

0: e para mandar para a gente bater o papo ao vivo.
1: O Márcio vai falar com a gente ao vivo?
0: O Márcio de Cássia dos Coqueiros.
1: Show de bola, show de bola. Bom, vamos tocar essas três músicas, né? E aí a gente já volta já já. Pode ser, Fernando, pode ser. O que foi pedido? Quem pediu?
0: Primeiro vai ser a minha, lógico. Raulzito, Raulzito. Cidade de Cabeça para Baixo.
1: Peraí, deixa eu já colocar aqui. Uma por uma, Fernando, só um minutinho, porque a gente não está com tudo disponível aqui.
0: Sim.
1: Cidade
0: de Cabeça para Baixo.
1: De Cabeça para Baixo, Raul, né?
0: Isso.
1: Aí. Aqui está. Cidade de Cabeça para Baixo, Raul. Foi. Agora sim, vamos lá. Aqui está. Perfeito, já está no ponto aqui, prontinha para rolar.
0: A segunda é do Márcio. Ele pediu Rock and Roll do Raul Seixas com a participação do Marcelo Nova.
1: Ah, é? Rock and Roll? Que legal.
0: Vamos Essa lá. Música é muito boa também, cara.
1: Marcelo Nova e Raul. Vamos lá. Aqui está, Rock and Roll, já está na fita. Aqui está. Muito bem, muito bem, muito bem. Qual a próxima?
0: E agora do Washington.
1: Ah, é?
0: Holy Wars do Megadeth.
1: Megadeth? Megadeth? Qual?
0: Holy Wars.
1: Holy Wars. Holy Wars. Muito bem, aqui está. Salve, Washington. Tá preparado aqui? Aqui está. Porra, que som do Megadeth.
0: É pancadeira.
1: Nossa, mas ele tá novinho aqui, hein, cara? Ele tem, né? Nossa senhora, cara. Olha aí, moleque. Vixe, velocidade. Ele tá no momento mais épico dele, cara.
0: Da adrenalina.
1: É isso aí. Nossa, banda toda, todos novinhos, cara. Tá louco, que delícia, hein, cara. Tá vigoroso, vigoroso. Vamos lá então, bom, legal. Duas do Raul e uma do Megadeth. E a gente volta já já falando ao vivo com Cássia dos Coqueiros.
0: Exatamente.
1: Com Márcio. Márcio vai trocar uma ideia com a gente. Um dos padrinhos da Morcegão FM vai trocar uma ideia com a gente, bater um papo sobre o dia de hoje. Olha, eu não falei ainda, tinha separado aqui para dar um toque sobre hoje, mas logo mais, se for necessário, trocando até uma ideia com o Márcio, né, a gente fala. Hoje, num dia como hoje, foi lançado o quarto álbum do estúdio do Metallica. A gente
0: Justice
1: vai tocar,
0: for
1: né?
0: All.
1: Justice for All. Esse álbum é maravilhoso. Tem esse álbum em LP, o álbum duplo, né?
0: LP,
1: puta, é maravilhoso. Um dos álbuns fundamentais da história, né, cara? E hoje também morreu o Keith Moon, em 78, eu falei do Keith Moon, que eu ia falar também, tinha um outro fato que eu ia falar, é isso aí, bom, mas é isso aí, muito bem. Bom, a gente volta daqui a pouquinho, e depois de três músicas, e a gente fala então sobre, fala com o Márcio, né, direto de Cássia dos Coqueiros. Algum padrinho que estiver nos sintonizando, nos ouvindo, né? Pode falar com a gente nessa tarde, tá certo? Deixa eu mandar um abraço aqui, ver quem é que tá aqui no grupo, ver a galera.
0: Papai, tá... O papai mandou mensagem, mas também não pediu a música. Pede um som aí, papai.
1: Pede um som aí, papai. Ó, deixa eu ver aqui. Deixa eu ver. A Sônia tá com a gente nessa tarde. Deixa eu mandar um beijo pra Sônia. Sônia, obrigado, viu? Puxa vida, num dia como. Deixa eu ver, eu vou deixar registrado a morte do Steve Ray Vaughan, né? Muita gente fala Vaughan, viu? Mas é Von, tá? Steve Ray Von. Desculpa, Sônia. A Sônia diz assim, olha. Aproveitando, né, que estamos falando de falecimento e tal, eu vou deixar registrado aqui que teve a morte, né, do Steve Ray Von, que morreu em acidente de helicóptero perto de East Troy, no dia 27 de agosto, né? E junto estavam... alguns acompanhantes, né, do Eric Clapton, que eles tinham terminado um show, né? Foi um acontecimento histórico também, histórico.
0: Do Eric Clapton, né, da banda, né, de apoio.
1: Exatamente, o Steve Ray Vaughan estava se recuperando e, porra, ele é um grande artista, uma grande perda, meu Deus do céu, um dos gigantes da nossa história da música, um dos maiores guitarristas, né, de toda a história. Sônia, daqui a pouquinho a gente mostra umas músicas do Steve Ray Vaughan, que pena que você não pediu uma música dele. Pede aí uma música dele que a gente toca aqui enquanto a gente está rolando.

0: Tá bom, Sônia? Um beijão para você. Deixa eu ver aqui, o Alisson mandou um áudio aqui.
1: Chiquito.
0: Diga.
1: Chegamos ontem de Aparecida, né? Conforme eu tinha falado no grupo
0: há
1: alguns dias aí, que a gente ia para lá. Participei da sexta Motoceata.
0: Olha.
1: Moto Romaria, né? Na verdade, a sexta edição foi minha primeira vez.
0: Sexta Motoceata.
1: Mas, infelizmente, ocorreu alguns casos que não haviam sido ocorridos nas primeiras, né?
0: Não
1: nas
0: diga.
1: Primeiras cinco.
0: Não diga, brother.
1: Alguns acidentes, muita chuva.
0: Não diga, irmão.
1: E tivemos, infelizmente, um acidente grave, né, causando a morte do nosso companheiro de motorromaria, Emerson.
0: O Emerson.
1: Ontem foi um dia tenso. Cheguei aqui por volta das 14h30, 15 horas, fizemos aí uma pequena homenagem a ele na praça central aqui da cidade.
0: Puxa, que bonito.
1: Rezando o Pai Nosso, uma Ave Maria, e seguimos até o velório.
0: Que legal isso, Alisson.
1: Para prestar uma última homenagem ao nosso parceiro lá da Motoceata, foram em torno aí de 350, 380 motos. Alguns voltaram no mesmo dia, no sábado.
0: Certo.
1: Alguns desceram para a praia após a missa na Nossa Senhora,
0: no
1: Ubatuba.
0: Uhum.
1: E eu voltei no domingo com mais um pessoal.
0: Entendi.
1: Tivemos esse ocorrido aí. Reforçamos aí que a estrada de moto é muito perigosa,
0: requer
1: muita atenção. E se eu puder dar um conselho, que as pessoas que têm pouca experiência, que adquiram mais experiência para poder montar numa moto e seguir um trajeto maior, um trajeto mais longo. Foram todos juntos, mas quem voltou teve que fazer um desvio, teve um acidente com caminhão-tanque, onde encheu a pista de óleo diesel, ficou uma situação complicada, muitos caíram.
0: Poxa vida.
1: Mas é isso, deu tudo certo, agora nosso querido Emerson está junto com o pai e um dia nós encontraremos.
0: É isso aí.
1: Foi uma situação triste, mas, como disse lá no grupo da Moto Romaria, a vida continua, né? A vida não para, o tempo não para e a vida segue seu fluxo, né?
0: É verdade.
1: Mas é isso. Grande abraço. Levei o nome da Morcegão junto à mãe lá e tudo.
0: Que bênção, cara.
1: Que bênção. Teve essa ocorrência aí, infelizmente.
0: Olha, nós vamos. Só um minutinho, Fernando. Nós estamos num momento muito importante aqui, Fernando. Para um pouquinho o som. Para aí. Nós vamos fazer uma homenagem muito importante agora. Houve um acidente fatal, né, na estrada, e o Alisson tá relatando aqui. Então nós vamos iniciar com outra música, viu? Nós vamos tocar a música Ave Maria, do Raul Seixas agora, em homenagem também.
2: É com ele que eu tava falando aqui, cara.
0: Desculpa, é mesmo, que legal, que legal. Então deixa eu colocar aqui Raul Seixas. Ave Maria.
2: Ave Maria na rua.
0: Ave Maria. Vamos iniciar esse grupo de músicas, né? Com essa música tão incrível, né? Que é uma forma de juntar nossas vozes, Alisson, né? Estamos todos juntos aqui numa mesma família, né? Num mesmo grupo, todos a gente convive juntos aqui todos os dias, né? Então, essa sexta Motoceata, ela teve esse acidente fatal, né? E nós aqui estamos todos juntos. Eu, pessoalmente, quero dizer que Deus abençoe e conduza. Não é, Alisson? Que Deus abençoe e conduza. E que nós aprendamos algo com isso, né? Como você disse, Alisson, é preciso um pouco de mais experiência para se colocar na estrada. Sei lá, cada um tem que tirar desse fato a sua experiência, não é? O que nós queremos é que Deus abençoe e conduza, especialmente a família, né, durante esse momento de perda, né? É isso aí. Estamos juntos, Alisson. Obrigado, viu? Obrigado por dividir com a gente esse momento tão particular. E parabéns por você se mobilizar sua energia, sabe, brother? Sair do lugar, entendeu? Sair e ir para algum lugar para fazer uma homenagem para uma pessoa que você não conhece e que talvez conheça vagamente, mas que estava no grupo, que foi junto e não voltou, né? E é isso aí. Que seja o melhor, que seja feito o que é melhor para o pai, né? E é como a gente diz todo tempo, né? A gente tem que agradecer todo momento, a gente tem que estar feliz todo momento, aproveitar todo momento, ter uma boa energia todo momento, irradiar uma energia boa todo momento, porque a gente não sabe até que hora, não é?

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Bom, é o seguinte, a Sônia não pediu a versão ao vivo. Se ela tivesse pedido a versão ao vivo, a gente tocava, né? A Sônia pediu Texas Flood com Steve Ray Vaughan, e é o que a gente vai executar agora.

0: já não estão mais. Bom, ó, tô eu e o Fê aqui trocando uma ideia, falando sobre erros, né, Fê?
1: Sim.
0: Que aqui no ar, aqui, às vezes a gente comete um erro e a pessoa está ouvindo e ela para de ouvir. Né? Mano, esse cara falou essa bosta, essa besteira aí, desliga o rádio. Depois você vai consertar que a pessoa não está mais ouvindo. Então, eu tenho tido muita precaução quando vou falar, conferindo assuntos, muitos assuntos que eu sei, mas conferindo assuntos. É, deixa eu ver aqui, que nós rolamos Texas Fluid, com Steve Ray Vaughan. Nós ouvimos essa música e essa música foi para a Sônia, né? Sônia, um beijão, viu, Sônia? Que som, hein, cara?
1: Sonzeiro, cara.
0: É isso aí. O papai lhe pediu, eu também vou reclamar. O Megadeth foi para quem? Foi para Washington?
1: Foi para Washington.
0: Washington. Cidade de Cabeça para Baixo foi você que pediu?
1: Sim.
0: É isso aí. O Márcio pediu o quê?
1: Rock and Roll
0: com o Marcelo Nova e o Raul Seixas. Pô, que legal,
1: e
0: que legal.
1: A abertura foi Ave Maria da Rua, em homenagem ao Emerson, amigo do papai, né? Que sofreu esse acidente trágico.
0: Verdade.
1: E agora vamos entrar ao vivo num bate-papo com o Márcio.
0: É, o Márcio, deixa eu ver, ó, não sei se. Voltar à sala. O Márcio, não sei, mandamos para ele agora um link. E vamos ver se ele está disponível para se ele entra com a gente nessa sala de bate-papo. Márcio, mandei agora para você o link, beleza? Se você quiser entrar com a gente, trocar essa ideia. O Márcio está em Cássia dos Coqueiros. Cássia dos Coqueiros é uma cidade pequenininha.
1: Próximo ali a Ribeirão.
0: Ah, você conhece?
1: Não, eu não conheço a cidade. Nas minhas viagens aí, eu vou muito a Ribeirão.
0: É.
1: E não tive a oportunidade de visitar. Até cheguei a marcar com ele. Ah, a próxima vez que eu for, só que ficou nessa, né, cara? E minhas viagens são muito corridas, né?
0: É uma cidade pequeniníssima. Mas ele não deve ser de lá. Eu acho que ele está morando lá.
1: Né? Eu acho que ele mora lá, mas não é de lá.
0: É. Cássia dos Coqueiros, estou vendo aqui, uma cidade muito pequena. Ela tem. Ela faz a mesorregião aqui. Ela tem uma limítrofe, os municípios, né, que estão na região dela ali são Santo Antônio de Alegria, nunca ouvi falar, cidade de Cajuru, também nunca ouvi falar, Mococa é conhecido, hein, Monte Santo de Minas também faz divisa, e a região metropolitana de Ribeirão Preto.
1: É isso aí. Dá 20 quilômetros de Ribeirão, alguma coisa assim.
0: 20 quilômetros de Ribeirão?
1: Deve ser o Márcio, a hora que ele entrar aí, ele confirma pra nós.
0: Ele já tá nos ouvindo, acho. Márcio, peraí, deixa eu cortar o som aqui, Márcio. Tá aqui agora sim. Será que o Márcio tá nos ouvindo? Márcio, alô?
1: Houston?
2: Fala, Renato!
0: E aí?
2: Fala,
0: Fê. Tudo bem, cara? Deixa eu colocar aqui pra o Fê ouvir também. E aí, tudo em paz, Márcio?
2: Tudo bem?
0: Graças a Deus, bem. Tá em Cássia dos Coqueiros?
2: Fica melhor assim ou na vertical?
0: Tá excelente.
1: Tanto faz, Marcel.
0: Não, tá excelente. O pessoal tá só nos ouvindo, irmão. Contrário.
2: Eu sou de Santo André, Renato. Primeiramente, boa tarde para todo mundo, né? Saudações. Nesse feriado, estamos aí na atividade.
1: Ô, Márcio, você vai dar torcicolo na gente, cara. Tá torto sua cara aqui. Vira de lado o celular para nós.
0: Vira como tava.
1: Aí sim, garoto.
0: Você tá ouvindo bem?
1: Márcio?
2: Tá me ouvindo?
0: Tô te ouvindo.
2: Tudo certo aí?
0: Você tá nos ouvindo bem? Show de bola.
1: Ô, Márcio. Márcio, tá nos ouvindo?
2: Eu sou de Cássia dos Coqueiros, eu sou de Santo André, mas eu tô em Cássia dos Coqueiros já faz um tempo, né?
0: É de Santo André.
1: Sim. Ô, Márcio, tá recebendo o som nosso bacana aí, tá legal?
2: Sim, perfeito, agora não tem delay.
1: Ô, Márcio, deixa eu fazer uma pergunta. Eu e o Morcego, nós estávamos conversando aqui, e, cara, me veio na cabeça agora, né, uma situação, né? Um passado aqui. Ontem o Ratos de Porão tocou no Rock in Rio. Não sei se você chegou a ver alguma coisa.
0: Que legal.
2: Sim. Eu vi sim, eu estou acompanhando o Rock in Rio. E acompanhei todos os Rock in Rios, né? Mas assim, não pude ir nenhum. Me dá uma inveja branca aí do Rasta, né? Porque o Rasta tem que ir lá.
1: Então, né? Então, cara, o Ratos de Porão ontem, ele me remeteu a uma época dourada da televisão que a nossa geração ela viveu aqui no Brasil, da MTV Brasil, né? E, cara, a hora que eu vi o Ratos de Porão ontem, você se lembra, não sei se você vai se lembrar, se o Renato que vai se lembrar também, ou se a galera que tá nos ouvindo aí, nos acompanhando, lembrar, pode se manifestar no grupo também. O João Gordo, ele tinha um programa na MTV, cara, que chamava Garganta e Torcicolo.
0: Porra.
2: Eu não ouvi o nome do programa.
1: O programa se chamava Garganta e Torcicolo.
2: Ah, o Gordo?
1: Esse programa, cara, ele interagia com os ouvintes, né? E era tipo um game show, cara, por telefone. Era muito louco. Tinha dois personagens, tipo de videogame. Um era o Garganta e um era o Torcicolo. E você conseguia comandar o personagem com o teclado do telefone. Então era pular, abaixar, esquerda e direita. Cara, eu acho que foi o primeiro game show assim, remoto da televisão. Vamos falar da televisão brasileira, né?
2: Sim, sim. Imagina quantos anos atrás tinha essa interação, né? E hoje você tem jogos online aí que você mexe o braço e a pessoa do outro lado tá sabendo que você tá mexendo o braço.
1: E tem um detalhe, né? Que às vezes, nessa época, ainda existia o telefone com de disco, né?
2: Sim.
1: Que você discava lá, o número 1, voltava. E aí você imagina, cara, o João Gordo liga pra você, como que você vai controlar o bonequinho com o telefone de disco, né? Você tinha que ter o telefone de tecla.
2: Verdade, a tecnologia nesses momentos nos ajuda muito, né? E a gente consegue otimizar o entretenimento de uma forma maravilhosa e com o que a gente gosta, né? Com televisão, com alguns assuntos que a gente gosta, comédia, quadrinhos, né? Uma coisa bem interessante. Se fosse fazer hoje, podia fazer um com Rock in Rio, né? Ah, se a banda tá tocando, como é que tá, o que, que o pessoal tá achando, né? O problema é de quem tá escutando, às vezes não tá inteiro para poder fazer isso, né?
1: Você falou, foi interessante o que você acabou de falar. Eu não vou me recordar o nome, mas tinha um programa, né, que no fundo ficava mostrando ali quem tava ao vivo pelas redes sociais, né? Ficava lá uns quadradinhos, né, umas mini telas e mostrava várias pessoas ali, né, que estavam ao vivo acompanhando. E o pessoal do programa conseguia interagir com o público virtual ali, né?
2: Sim, com o momento ali.
1: Então, agora você imagina um Rock in Rio, cara, colocar no telão, no fundo, de um show. Cara, já que a gente tocou no assunto, né? Não vamos nos limitar, né? Vamos imaginar um show do Metallica, vamos supor, né? Que nós vamos falar daqui a pouco. Você vai falar do Just For All, né? E agora você imagina um show do Metallica no Brasil com um telão e a galera de várias partes do mundo interagindo ao vivo, cara.
2: Nossa, ia ser muito massa. Se ninguém deu essa ideia, bate um papo lá com a Roberta Medina que você vai ganhar uma função lá no Rock in Rio, hein?
1: Vou ganhar um boné do Metallica com a camiseta.
2: Meu, seria fantástico, né? Fazer uma interação dessa ali, sei lá, on fire ali, né? Ao mesmo tempo, imagina, ia ser muito legal.
1: Imagina. Acaba de tocar a música, aí o James vira para trás e fala: agora nós vamos falar com o Shin Chong-ling, que tá lá no Japão. Aí, tipo assim, divide a tela no meio, abre metade da tela só pro cara, e o cara troca uma ideia ao vivo com
2: É, o duro, vai ser o Vitor Arantes falar James assim, Hetfield. já fui lá.
1: Mas o Vitor já foi que nem eu tava falando um pouquinho atrás, eu bati um papo com o Vitor, coisa rápida, hoje cedo.
0: Tem gente que não sabe quem é o Vitor.
1: É, pra quem não sabe, o Vitor Arantes, ele tá conosco faz muito tempo, ele é daqui de Botucatu, 100 quilômetros de Bauru. Ele mora, hoje em dia ele mora em Iowa, nos Estados Unidos, e ele trabalha numa empresa multinacional, e ele viaja o mundo todo. Inclusive, ele nos brinda com o programa que ele faz, o Música Mundi, né?
2: Sim.
1: Que ele chega nos locais, ele pesquisa sobre a cultura, sobre o rock local, e ele faz os programas para nós. Hoje o Vitor, ele está em Amsterdã. Depois ele vai para Inglaterra, depois ele vai para França. Inclusive, Vitor, fica aí a dica, cara. Manda um rock francês para nós. Não tive ainda. Vamos ver qual é que é. Se os franceses mandam bem mesmo. E depois ele volta para.
2: Já pode fazer uma trinca aí, ó. Da Holanda você manda o Focus, da Inglaterra você manda um Black Sabbath, e da França pode ser um Gojira, né? Que é o nosso Gojira, né?
1: Ah, então, mas é o interessante, o Márcio, o jeito que o Vitor faz o programa dele, Música Mundi, ele vai nas bandas, tipo assim, as bandas mais locais, né, cara?
2: Que... Ele cata as lado C, né? Não é nem a lado B, né?
1: Exatamente isso. Teve um Música Mundi que ele fez, quando ele estava na Itália. Não sei se você vai se lembrar, Premiata Forneria Marconi.
2: Sim, Premiata, lá da Itália.
1: Que daí ele falou, ele viu a camiseta, daí ele achou que era uma padaria, né? Daí ele foi trocar ideia com o cara e falou, não, é uma banda, tal, não sei o que lá. E acabou se tornando uma das bandas que eu ouço bastante também.
2: Eu também gosto, Premiata.
1: E, ô Márcio, vamos lá. A hora que o Morcego estava falando da data de hoje, né, 7 de setembro, foi a data do lançamento do álbum do Metallica, né, Just For All. E você disse que você estava no show, né, em 89, se não me engano.
0: É mesmo?
2: Eu tava. Nos idos dos meus 89, cara, acho que eu tinha 15 anos.
1: Eu tinha 10.
0: Caraca, velho.
2: 15 anos. E aí eu fui comprar o ingresso, cara, lá na Woodstock, na Dr. Falcão ali. Com o Valsir. Com o Valsir Chalas, exatamente.
1: O Morcego conhece, cara.
0: Pô, trabalhamos
2: e
0: junto.
2: Aí eu comprei o ingresso lá, cara, e eu falei, gente, eu vou no show do Metallica, cara, eu não tô conseguindo acreditar nisso. Porque era uma banda que eu mais gostava e era a excursão do ano do lançamento do álbum. Então o show foi em 89, esse show foi numa sexta-feira e eu tava lá 2 horas antes, na entrada do ginásio do Ibirapuera. E aí, quando foi a passagem do som, eu só escutei a caixa do Lars, né? Tocando aquele pum!
0: Caraca!
2: Ali eu já podia ter infartado. Se eu tivesse problema no coração, eu já teria infartado ali. E a qualidade de som desse álbum não existe no thrash daquela época, não tinha nada parecido.
1: E foi seu primeiro show.
0: Foi seu primeiro show?
2: Ou eu tava no show, eu tava nesse show.
1: Foi o primeiro show assim de banda internacional que você foi?
2: Não entendi.
1: Foi o primeiro show de banda internacional no Brasil que você foi?
2: Não, eu já tinha ido, acho que 89, não, acho que foi o primeiro, mas eu fui em vários. Eu tive o prazer de ir em bastante show quando eu morava em Santo André, né?
1: Mas esse pra do Metallica foi o primeiro que você foi.
2: Era mais fácil, né? E tinha... Na BC eu assisti muitos shows. Em São Paulo, muitos shows. Só fora do Brasil que eu não consegui assistir.
1: Esse do Metallica...
2: Mas eu também só fui pro Mercosul, então pra lá... Pro Velho Continente, para os Estados Unidos eu nunca fui.
1: Mas esse show do Metallica foi o primeiro que você foi no Brasil?
2: Oi?
1: Esse show do Metallica foi o seu primeiro show internacional?
2: Sim, esse primeiro eu fui naquele do Parque Antártica, também, lá do Palmeiras. Aliás, saudações, né?
1: Tamo junto.
2: E aí, nesses outros eu não consegui.
1: Você falou.
2: Viajando muito, né? Então não dava pra. Mas eu viajava só o Brasil, né? Eu não fazia igual o Vitor Arantes, que viajava pra caramba.
0: Bom, ó. Nós vamos rolar agora Injustice for All. A primeira música do próximo bloco é Injustice for All, que é a faixa título desse álbum.
1: Faixa título do álbum.
0: Tá?
2: Injustice for All, né? As letras dessa música, desse álbum, são bem políticas mesmo, né? Assim, bem. Época, bem atuais. Se fosse para retratar o momento de hoje, tem tudo a ver, né? Porque fala muito da corrupção, das leis, né? Uma coisa bem bacana.
1: O título né? Justiça para Todos, né?
0: O título é Justiça para Todos, já é legal isso, né?
2: Oi, Renato, eu não estou te ouvindo muito bem.
0: O título é Justiça para Todos.
2: Eu não estou te ouvindo muito bem.
0: Legal, legal. Bom, a gente volta a qualquer momento com você.
2: Tá, deve ser internet aí, muito. Deve estar com a banda um pouco ruim.
0: É.
1: Pode ser.
0: Mas valeu, Márcio. Valeu, Márcio. Obrigado, cara.
2: Obrigado e desculpa aí pela conexão. Tá?
0: Imagina, cara. Foi muito legal.
1: Fica em paz, Márcio. Tamo junto, irmão.
0: Obrigado.
2: Um abraço.
0: Obrigado. Tchau, tchau. Legal, gente. Nós falamos com o Márcio. Diretamente de
1: Cássia dos Coqueiros, região de Ribeirão.
0: Até que o Márcio não falasse, eu sinceramente nunca tinha ouvido falar o nome dessa música. Essa música também é faixa do álbum. Muito legal. Muito legal. Bom, ó, deixa eu mandar uns abraços aqui.
1: Cara, é a primeira música do Metallica que eu ouvi na minha vida, foi essa.
0: É mesmo, cara? Eu, com toda sinceridade, cara, eu conheci o Metallica através desse álbum, brother. Eu, assim, depois comecei a investigar o Metallica e tal. Essa música foi a minha entrada também na história do Metallica, assim, cara. Eu sou mais blues, né, cara? Eu sou mais anos 70, né? Eu vou confessar pra você que esse álbum me impressionou muito, cara. Eu fiquei muito impressionado com a qualidade de som. Eu nunca tinha visto nada parecido. E como eu disse, né, eu tenho o álbum duplo, em LP mesmo, né? Injustice for All. Muito lindo o álbum. Olha, eu vou falar pra você, esse álbum, ele não furou.
1: Ó, o Márcio mandou a foto do LP dele no grupo.
0: Ah, é? LP dele? Que
1: é LP? É o LP do Metallica.
0: Ah, do Metallica. Ah, legal. Ele tem um LP também?
1: Tem.
0: Ah, deixa eu ver.
1: Aqui, ó.
0: Acho que tá no grupo. Ai, que legal, que legal. Pô, cara, se eu pudesse, ia lá buscar o álbum. Nossos LPs, nós temos... A Morcegão FM tem 200 LPs raros. LPs raros, quando eu falo LPs raros, nós temos quase a coleção completa do Pink Floyd, quase a coleção completa dos Beatles, quase a coleção completa do Led Zeppelin. A gente tem, assim, uma parte grande da coleção do Led Zeppelin, sabe assim? Uma parte grande da coleção do Deep Purple. Álbuns raríssimos, raríssimos. E são muito bem guardados em pé, entendeu? E muito bem guardadinhos, porque... Na fase difícil da Morcegão FM, a gente teve que vender o toca-discos. A gente tinha um toca-discos, a gente tinha agulha de diamante da Shure, a gente tinha o melhor equipamento do mundo. Mas na fase da pandemia, a gente comeu o toca-discos, saca?
1: Pra quem não sabe, a Morcegão FM tem um acervo de vinil muito rica, cara.
0: Graças a Deus. Graças aos nossos ouvintes, viu, cara? Porque foi tudo... tudo mandado pelos nossos ouvintes. Deixa eu ver aqui, olha. Escrevi aqui. Daqui a duas semanas eu faço 50 anos, diz ela aqui. Que legal, que legal. Ó, parabéns, Thaís. Um beijão para você. Parabéns, viu, Thaís? Deixa eu só achar aqui onde eu tô aqui. Muito bem, agora sim. Agora sim, agora sim. Ó, parabéns, viu, Thaís? Um beijão para você. Feliz aniversário, viu? Deus abençoe você, Thaís. Feliz aniversário!

0: É isso aí. Bom, vamos rolar então faixa do And Justice for All. E a gente volta em seguida, logo depois dessa música do Metallica na programação da Morcelhão FM. O Márcio, né, teve a felicidade. Imagina, cara.
1: Como diria o Evandro Mesquita, que... da banda Blitz, que felicidade. Que felicidade. Que felicidade.
0: Imagina. Eu aqui no show do Metallica, eu não devia estar nem acreditando, né, bicho?
1: Pô, eu não tá fui nesse, mas eu fui no Metallica.
0: Que legal. É isso aí. Bom, vamos ouvir Metallica, a faixa título do álbum. A gente volta daqui a pouquinho. É isso aí.

0: Wow! Nós ouvimos Metallica, Metallica and Justice for All, diretíssimo, inteiríssima, com seus 9 minutos e 43 segundos, da primeira até a última nota. Maravilhoso esse som, né? Maravilhoso. Foi lançado num dia como hoje, né, Fernando? Fala, velho. Foi lançado esse álbum num dia como hoje, né? Metallica and Justice for All.
1: O Washington, cara, ele tava falando... Ele lembrou do programa, né, do João Gordo na MTV.
0: Ah, é verdade, eu tava lendo aqui.
1: Ele tava
0: comentando sobre isso.
1: E ele foi mais além, cara. Ele lembrou do Gordo a Gogô.
0: Nossa, Gordo a Gogô. Pô, o Gordo teve vários programas na MTV, não teve?
1: O João Gordo, cara, ele...
0: Porque eu me lembro de outro, aquele que ele tretou com...
1: Com o atorzinho lá,
0: aquele ator,
1: Zé Ruela lá.
0: Dado bicho, Dolabella.
1: Isso, Dado Dolabella.
0: Não, é Dolabella, cara, alguma coisa é Dolabella.
1: Quebrou a mesa dele lá.
0: Puta.
1: Cara, que só que nos dias de hoje, eu fico pensando assim, será que não foi uma armaçãozinha?
0: Olha, cara. Pelo jeito não, porque o gordo ele é muito honesto, né, cara? Eu não sei se ele conseguiria agir como ator ali.
1: Inclusive foi no Gordo a Gogô.
0: Foi
1: nessa treta, cara. Foi nesse programa dele que teve a treta, porque como era tipo um talk show, né? O João Gordo... Você vai ser polêmico. Você vai forçar o seu entrevistado ali a falar sobre assuntos.
0: Não, o Gordo também pisou na bola também. Na hora ele falou umas coisas ali do CD dele. O CD dele era uma... O Gordo foi muito provocativo também.
1: Mas
0: né?
1: O morcego...
0: O cara com aquela machadinha. Levar uma machadinha, velho.
1: Naquela época, eu acho que... É que nem o bate-papo nosso hoje. A gente não sentou, a gente não combinou nada. Não tem script. É um bate-papo que nem eu falei ontem, né? Vai ser um bate-papo aleatório. Né? Eu acho que naquela época não tinha nada combinado assim de vamos sentar e vamos ver o que nós vamos falar.
0: Tinha um álbum, o lançamento do álbum dele.
1: Não, então, mas eu acho que não...
0: Dado pra você, lembra? Eu me lembro até porque... Dado pra você, aí o Gordo falou assim, você tá dando pra... Né? Sabe, assim, tá.
1: Não, mas o que eu digo é assim, eu acho que não tinha aquela conversa de camarim... Produção do show versus entrevistado, tipo, ah, pode falar isso, não pode falar aquilo, sabe?
0: Entendi.
1: Eu falo isso pelo seguinte: o Danilo Gentili, ele tem o The Noite, né, no SBT.
0: Isso.
1: Que é o talk show, vamos dizer assim, mais antigo, né, da televisão brasileira, com maior tempo de duração.
0: Mais antigo não,
1: filho. Não, mais antigo que eu digo é assim, que tá muito tempo no ar.
0: Ah, tá. Eu acho que é o único que ficou
1: no ar. Então, ele sobrevive e foi, inclusive, ele é o talk show mais visto, que tem mais visualizações do mundo. Tá ganhando de Oprah, não sei nem se a Oprah ainda tem. Mas enfim, eu tô falando isso porque eu lembro do episódio do MV Bill. O MV Bill foi no programa dele... Duas vezes, né? Que eu me lembro.
0: Eu acho o Danilo Gentili muito íntegro.
1: Mas
0: além de tudo, é roqueiro.
1: Você vai entender aonde eu quero chegar.
0: É.
1: Aí o MV Bill levou um vinil e tava lá, tudo bonitinho e tal. Aí o Danilo, ele tipo assim, ah, vamos ver se isso aqui é flexível. Daí quebra o vinil.
0: Puta merda.
1: Só que era um vinil fake.
0: Ah, entendi. Tava combinado.
1: Isso.
0: Não, tudo do Danilo Gentili.
1: Não era combinado com o MV Bill.
0: Ah, não?
1: Não era. Eles pegaram, o MV Bill levou o vinil pra mostrar.
0: Ah.
1: O que que eles fizeram? Eles copiaram a capa, né?
0: Ah.
1: E colocaram um vinil virgem dentro.
0: Tá.
1: Né? Igual aquele que você mostrou na primeira visita minha e do pessoal aqui na rádio, né? E aí ele quebrou, o MV Bill fez a cara, daí ele, brincadeira, e puxou o
0: álbum normal.
1: Aí, depois passado um tempo, o MV Bill voltou no programa. O que que aconteceu? Aí o Danilo foi entrevistar ele e falou, você teve uma treta aí com a Sandra de Sá. Aí o MV Bill pegou e falou assim, pô Danilo, conversei com sua produção, cara, não era pra tocar nesse assunto, é segredo de justiça. Pô, achei que você era um cara sério. Que não sei o que, papapá, não é assim que se faz. Daí o Danilo, calma, fica tranquilo, nós vamos cortar isso aí, eu não sabia, a produção não me falou. Aí o MV Bill deu uma arregaçadona nele, aí ele ficou com cara de paisagem. Aí o MV Bill, tipo, na hora, falou: ah, pegadinha do malandro! Pra descontar, sabe? Então isso aí é combinado, mas eu acho que no Gordo a Gogô não tinha combinação, não, mano. Então eu acho que a treta foi real.
0: Acho que não. Acho que não, cara. Eu acho que o Gordo ali, ele não saberia atuar daquele jeito ali, porque, porra, ele foi pra cima mesmo, cara. Ele tava, nossa, ficou com sede de sangue ali. Porque, porra, como é que o cara tira uma machadinha e mete uma machadinha na mesa, velho? Estragou a mesa do cara, velho.
1: Então, foi que nem uma situação que você mesmo, você falou, e você falou ao vivo, inclusive, no dia que eu tava aqui, sobre o Supla, quando você trabalhava na 89,
0: sim,
1: que você falou assim, o Billy Idol do Brasil.
0: Billy Idol brasileiro.
1: E ele ligou na 89.
0: Sim, né? 15 minutos, 20 minutos depois, eu tenho minhas dúvidas se ele estava ouvindo a rádio. Eu acho que alguém ouviu, né? O assessor dele deve ter ouvido, né? E ele, 15, 20 minutos depois, o guarda chamou e falou: meu, Supla tá aí no telefone. E aí eu conversando com o Supla, me lembro muito bem disso. E aí eu tava conversando com o Supla, eu perguntei, eu falei, ele ficou bravo pra caralho. Ele falou: pô, bicho, qual que é? Eu falei: pô, mas parece, brother. Eu falei: mas parece muito. Eu falei: fala aí alguma coisa que eu não saiba sobre você. Porque eu estudei você, eu conheço a história. Eu sei, blá, blá, blá, comecei a falar pra ele, né? Ele falou assim: você não sabe que eu fui campeão brasileiro de polo.
1: De, falei, de polo aquático?
0: Polo de,
1: polo de cavalo?
0: Aquele de cavalo.
1: Lulu!
0: É, eu falei,
1: esporte caralho, de playboy,
0: né? Aí foi bem,
1: então,
0: aí
1: então o Supla era playboy, cara.
0: Ele sempre foi playboy.
1: É, mas ele é um playboy...
0: Não, mas ele é gente fina, cara. Oh. No final a gente trocou uma ideia legal. Ele é um puta cara bacana, um puta cara elegante. Ele falou comigo numa boa, sabe? Foi um puta cara legal. Então, o Supla não tem nada de ruim pra falar. Ele era um playboy mesmo, sempre foi, mas ele é um puta cara, gente fina.
1: Mas ele nunca ficou vivendo às custas do pai e da mãe, né, cara?
0: Ah, mas isso não interessa a ninguém.
1: Não,
0: também.
1: Então.
0: Ó, é o seguinte.
1: Cara que, pera só outra curiosidade. Outro
0: não
1: cara
0: sobre isso aqui,
1: que foi no Gordo a Gogô, que não tem nada a ver com o mundo ali, Padre Marcelo Rossi, cara.
0: Puta, que lá merda. Bom, aí você chegou no assunto, tem gente do nosso grupo aí que é ligado a esse
1: Marisa Hort, cara.
0: Catolicismo e tal.
1: Pra quem não sabe,
0: Marisa Hort?
1: Marisa Hort.
0: O que que tem ela?
1: Ela foi no Gordo a Gogô também. Pra quem não sabe, a Marisa Hort, a eterna magra, né, do Sai de Baixo, ela foi durante muitos anos integrante de uma banda Vexame.
0: É mesmo, cara. E
1: banda a gente, brega, né?
0: A gente toca uma música dela que é The Best. É, como é que é o nome da banda? Deixa eu ver, já pego já o nome.
1: Banda
0: da
1: Vexame, né?
0: É, The Best. The Best é o nome da música. The Best. Luni é o nome da banda.
1: Lune.
0: Ela fez parte dessa banda também. Ó, é o seguinte, nós não falamos com o Márcio sobre a banda Creator. Ontem teve transmissão, a gente não falou nada sobre o Rock in Rio. E o Márcio está acompanhando o Rock in Rio.
1: Então, cara, o Márcio, ele tá mais... Eu comentei com ele a questão do... Porque ontem, cara, para mim o show do João Gordo, Ratos de Porão ali... Foi um
0: valeu
1: ponto,
0: a pena? Valeu a pena?
1: É, tipo assim, eu postei no grupo, né? Partiu o Foo Fighters. Aí você ainda colocou aquelas mãozinhas assim, né? Tipo, mas o Foo Fighters era eu e minha equipe trabalhando aqui em Bauru no Fighters, né? Depois eu ainda mandei a foto do tempo no Bladão na sexta-feira. Falei assim, cancelado o show. E, cara, eu nunca fui em um show do Foo Fighters. Eu consegui repetir shows. Eu fui duas vezes no Metallica.
0: É mesmo?
1: Fui duas
0: cara?
1: Vezes no Kiss.
0: Não diga.
1: Fui, cara. Eu fui duas vezes no Iron.
0: Porra, que legal. O Iron também veio bastante vezes.
1: Veio,
0: o Iron,
1: cara.
0: Deep Purple vieram bastante vezes.
1: Né? Eu fui no. Eu peguei o Black Sabbath. Quando eu tinha 16 anos. Foi o último Philip Monsters of Rock.
0: Tá.
1: E, cara, fui no Guns, consegui ir em vários shows. E eu não consigo puxar na minha memória Foo Fighters no Brasil, cara. Não consigo.
0: Por quê?
1: Não sei. Eu não sei se eles vieram no Brasil. Inclusive, eu nem pesquisei.
0: Mas por que você está perguntando isso?
1: Não, eu estou dizendo pelo seguinte, é um show que eu gostaria muito de ter ido, cara.
0: Tá, com certeza.
1: No show do Foo
0: Fighters. Honestíssimo, né? Olha, a gente está falando aqui sobre coisas que a gente comentou no grupo também. É o seguinte, existe uma fase nova na música que é um sampler. Assim, o cara não está cantando, você está no show, o cara não está cantando. Está parecendo que ele está cantando, mas não está cantando, ele está se dublando. O cara que está tocando guitarra também não está tocando, ele está se dublando. E ele liga a dublagem a hora que ele quiser, ele pode tocar a hora que ele quiser, ele pode desligar o ao vivo e ligar ele tocando na gravação. E fica imperceptível. Então você vê o Flair lá do Red Hot Chili Peppers deitado no chão, tocando, o cara não erra uma nota sequer. O cara está deitado no chão, e ele não erra uma nota.
1: Não falta, então, não pula.
0: Não pula nada.
1: O baixo não para de tocar.
0: É, cara, você tá vendo ali o Green Day, porra, eu vi o show do Green Day. Uma perfeição, cara, mas uma perfeição. Mas não tem um erro. Cara, o cara não tá cantando, velho. Então, ele deixa pra cantar nos shows maiores, shows menores ele não canta, ele se dubla. Então, a gente tá vivendo um momento assim. E eu acho isso muito desonesto. O cara pagar uma grana pra ver o show e não ver o artista em cena, né? Eu queria muito saber sobre o Creator ontem, porque eu sei que tem muitos fãs do Creator, o nosso grupo, nossos amigos, tem muitos fãs do Creator e também de música pesada. E essa banda é maravilhosa também. Porra, é uma das bandas que merecem nosso profundo respeito, né?
1: O Márcio lembrou aqui que o... que o Foo Fighters veio no Lollapalooza também.
0: Ah, que legal.
1: Outra coisa, como o Márcio ele tá acompanhando mais aí, que nem nós falamos agora, o Rock in Rio, ele lembrou uma coisa muito... Ó, pessoal, tô falando que ele lembrou porque nós estamos conversando aqui no WhatsApp, tá? O meu cérebro, as mulheres acham que o cérebro do homem não consegue fazer duas coisas ao mesmo tempo. Mas eu tô falando com o Márcio no WhatsApp e tô transmitindo junto com o Morcegão aqui ao vivo. O Márcio, ele falou aqui que precisa falar porque não transmitiram o Corsos.
0: Ah, é?
1: Daí eu perguntei se ele quer mandar um áudio ou se ele quer falar ao vivo.
0: Ué, não, manda um áudio. Que áudio que é esse do Gutão
1: não,
0: aqui?
1: Não
0: sei. O Márcio mandou um áudio do Gutão.
1: Pera aí, deixa eu ver aqui.
0: Deixa eu ver o que é esse áudio do Gutão. Espera um pouquinho.
1: Ah, não, o Márcio falou assim, gordo a gogô.
0: Ah.
1: A treta foi do Dolabella. O Dolabella falou que o gordo traiu o movimento. Ele tá lembrando lá.
0: Ah,
1: do...
0: é verdade, é.
1: Tal, e não sei o quê. Mas o Guto mandou um áudio também.
0: Que Guto que é? O Gutão da música?
1: É o Gutão, o Gutão.
0: Deixa eu ver aqui, peraí, vamos ouvir o Gutão, peraí.
2: Opa, vou aproveitar e entrar na prosa então aí. Alô, Fernando, alô, Moquego.
0: Salve.
2: Alô, pessoal, tá todo mundo aí, né? Salve. Washington, Márcio, a galera também que tá junto com a gente, né, nessa tarde de feriadão de 7 de setembro. Tô ouvindo aqui, muito legal. Que curto legal. Muito o Raul também. E eu não sei se eu cheguei a ouvir o Canceriano Sem Lá, né? Então parece que eu ouvi, né? Vocês já rolaram vários sons do Raul também aí, inclusive com o Marcelo Nova, né? Sensacional aquele álbum que eles fizeram, né? Uma letra muito legal. Passando por aqui, e já que estamos na pegada do Metallica também, vamos fazer um pedido musical.
0: Ah, manda.
2: Um pedido do Master of Puppets,
0: Tá.
2: Orion. A instrumental, que eu acho sensacional, uma qualidade fantástica de álbum, né? Eu tive, inclusive eu comprei esse álbum lá, gringo, lá, não na Baratos de Afins, pô, como é que chama lá? Até vocês comentaram aí,
0: Calanga?
2: Lá com o Valsir, né? Valsir.
0: Ah, Valsir Coelho.
2: Eu tô confundindo Baratos de Afins.
0: Não, Baratos de Afins.
2: Mas no... Calanga. Cara, fugiu o nome agora que vocês comentaram aí, Woodstock, São Paulo, discos, né? Tradicional loja de rock. E eu comprei o meu Master of Puppets lá. Inclusive tinha um vizinho que ele ficou cabreiro, porque só ele podia ter álbum gringo do Metallica. E aí falou, agora todo mundo tá ouvindo Metallica agora. Cada coisa, né, cara? Que era muito louco aquela época de usar as camisetas, né, das bandas tal. É uma época muito bacana de estar descobrindo todas essas tendências aí. A Metallica
0: muito legal,
2: também,
0: né, então?
2: Muito, assim, sensacional. Bom, então eu posso estar confundindo, não sei se eu cheguei a ouvir, porque eu não consegui ouvir tudo, né?
0: É.
2: É, então, fico... Tobias, Clínica Tobias Aguiar Blues, né? É, canceriano, sei lá, já que eu sou um canceriano também,
0: tá.
2: Do Raul. Mas já tocou? Vamos de Orion, do Metallica.
0: Vou tocar as duas para você.
2: E estou acompanhando aí a prosa muito boa.
0: Que legal.
2: A gente segue.
0: Que legal,
2: e
0: então.
2: Na sintonia da Morcegão FM. Abraço para você, Moquego, Fernando, está aí
0: obrigado.
2: Ao vivo, todo o pessoal que está participando.
0: Obrigado,
2: e
0: cara.
2: Um alô especial para todos os ouvintes, padrinhos, embaixadores, a galera aqui, a equipe.
0: Obrigado.
2: Vamos lá. Então, bom restinho de feriadão a todos.
0: Valeu.
2: Abração.
0: Valeu, Gutão. Valeu, Gutão. O Gutão falou de Jundiaí. O Gutão está em Jundiaí. O Gutão é professor de Senac, de locução. Tem um estúdio de gravação e ele grava para inúmeras rádios, dezenas de rádios, mas a rádio dele do coração mesmo...
1: Morcegão! O Gutão, eu estava falando com o Morcego agora de pouco,
0: uhum.
1: Aquela... Você poderia, né, ter sido o artista original daquela música. Esse é o famoso 16 toneladas. Essa música que o Butão pediu, o Canceriano Sem Lar, que também é chamada de Clínica Tobias Blues, né? É, essa Clínica Tobias, o Raul ficava internado constantemente. E aí, essa música, o Canceriano Sem Lar, ele compôs lá dentro da clínica. E se tornou também um dos maiores sucessos dele, né? A trajetória inteira, né? A maioria das músicas dele são de fatos que realmente aconteceram, né? Um autorretrato.
0: Canceriano Sem Lar. Vamos ouvir ele falando sobre essa música? Que
1: bora.
0: Vê só, espera um pouquinho só, vamos ver o que ele fala.
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4: Eu levei, acho que, sei lá, 30 LPs para fazer um blues. E eu não queria fazer um blues qualquer, eu queria fazer um blues mesmo. E saiu sem querer quando eu estava internado numa clínica. Porque blues, você sabe, blues quer dizer tristeza. Blues é cantado a letra de música num clima que você não tem que inventar, você tem que ser, estar vivendo aquele momento.
5: É um estado, né?
4: É um estado de espírito, né?
5: Isso.
4: O blues. Então eu estava me sentindo terrível, né? Minha esposa estava... em casa cuidando das crianças, eu estava sozinho na clínica, tomando meu café, só pensando em fumar um cigarro. Eu tomava um café pensando em fumar um cigarro. Quando o cigarro estava
5: pela metade, pensando na sequência.
4: Eu já me frustrava, né? Porque depois do cigarro, e depois do cigarro?
5: Outro café.
4: Outro café. Então, ficou aquela coisa repetitiva em quadras do blues, né? Estou sentado na minha cama, tomando meu café pra fumar. Em 4x4, e ficou gostoso o negócio, né? E ficou canceriano sem lá, porque eu sou de câncer, eu sou muito caseiro e tava com saudade de casa. Eu acho que o blues só pode ser processado assim, num momento assim. Aí minha esposa telefonou, ela tava num borracheiro fazendo o pneu do carro, e eu mostrei por telefone a ela, da clínica pro borracheiro. Aí chorou no borracheiro. Barato. Você me falou, engraçado, e com engraçado essa melodia com nona. E não é muito assim, umas notas brasileiras, são notas brasileiras, são notas bem do Rio Mississippi.
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0: Uau! Essa música é maravilhosa, mas a gente tem que lembrar o seguinte: esse era um momento de sofrimento para ele, né, Fernando? Ele estava sofrendo, pô. Ele estava na clínica Tobias, ele não estava nadando no rio, mas, né? Ele não estava curtindo.
1: Mas não foi a pior internação dele. Ah, digamos assim, como se fosse para falar em linguagem de hoje, na clínica Tobias ele tinha um acolhimento humanizado, vamos dizer assim.
0: Ah, é?
1: Ele se tornou, ele se internava, ele ia sozinho para lá,
0: entendeu?
1: Ele ficou amigo, né, do dono da clínica.
0: Não diga, não
1: então,
0: sabia.
1: Então, tipo assim, se ele visse, o Raul, ele tinha uma percepção muito grande, né, das coisas. Primeira vez, tipo, o nego falou assim, meu, você tem que se tratar, cara. E ele foi aquela intervenção, vamos dizer, forçada. E depois, ele percebeu que é o seguinte, cara, que a internação não era pro mal dele. Então, ele entrava no carro dele e dirigia até na clínica. Era tipo um sítio, sabe? Um lugar afastado, assim.
0: Entendi.
1: Então, ele dirigia até lá. Ele sabia que ele não ia ser forçado a nada, que ele não ia ser amarrado, que não iam drogar ele na veia pra dar, sabe, aquelas, sei lá, injeção para desintoxicar essas coisas.
0: Entendi.
1: Então, ele era privado, né? Lógico, de álcool, de drogas, essas coisas. Mas ele podia fumar um cigarro ainda, tal, ali, né? Então, ele ia de livre e espontânea vontade para lá.
0: É.
1: Para ele era tipo um resort. Então, vamos dizer assim.
0: Vamos desintoxicar, passar uma fasezinha desintoxicando.
1: Tanto é que você vê que a música não é. Não é triste, né?
0: Tem uma música rolando aqui, deixa eu cortar aqui. Deixa eu cortar aqui, agora sim. Bom, eu acho que o Gutão deve estar me ouvindo. Gutão, boa tarde, Gutão. Salve, Gutão! Talvez o seu microfone não esteja liberado aí, deixa eu ver. Gutão.
2: Alô, Moquedo.
0: Oh, agora sim.
2: Alô, alô.
0: Tô
2: tá
0: te chegando. Ouvindo, Gutão.
2: Tá chegando?
0: Tá chegando, tô te ouvindo bem. Você tá bem? Tá.
2: Eu tô sem câmera aqui, cara.
0: Não precisa.
2: Tá. Emprestei minha câmera pro meu irmão.
0: Não precisa não, cara. Não precisa.
2: Uhum. Tá chegando o meu som? Tá chegando bom aí? Como é que tá?
0: Chegando bem. Você tá me ouvindo bem?
2: Tô ouvindo, mas tá dando umas picotadinhas, tá engraçado, tá picotando o som, que engraçado.
0: Que coisa, cara, né? Que coisa.
1: Houston para Guto, Guto está ouvindo Houston?
2: Deixa eu ver, tá agora, vamos ver se tá chegando melhor agora o som aqui, vamos ver. Vamos ver, Moquegó, dá um alô, alô.
0: Alô, alô.
1: Fala. Alô, alô.
0: Tá ouvindo aí, tá ouvindo, Gutão? Alô, alô, Gutão, salve. Tá ouvindo bem agora?
2: Opa, tá chegando, tô te vendo. Será que. Eu acho o seguinte.
0: Se você. Se cortar, qual, se cortar a imagem.
2: Moquegó, deixa eu cortar a imagem. Melhora alguma coisa. Não sei se pode ser a câmera. Acho que não.
0: Peraí, deixa eu cortar a imagem. Que isso, aí vai melhorar o som. Peraí, deixa eu cortar a imagem. Que aí vai melhorar o som.
1: A câmera é só para nós, Gutão. O áudio é para todos.
2: Tá oscilando. Deixa eu ver aqui. Engraçado o áudio.
0: Não sei como desligar a câmera, velho. Pô.
1: Não é só não.
0: Tá aqui. Deixar. Minimizar, fixar, blá, blá, blá, blá. Aqui, cortei. Pronto. Acho que agora pode ser que melhore a transmissão, Gutão.
2: Oi, quer chamar de novo depois?
0: Pode ser, pode ser. É só desligar e entrar no link novamente, Gutão, no mesmo link.
2: Eu vou sair e vou entrar
0: show,
2: de novo.
0: Show, então, faça isso. Já. Por favor, isso aí. Vamos ver. O Gutão sai e entra. Vamos ver se melhora a nossa transmissão aí. É isso aí,
1: cara, que inveja branca do Gutão.
0: Por quê, irmão?
1: Essa voz, a voz do trovão.
0: Ó, 5:02 dessa tarde de segunda-feira. Deixa eu ver aqui. Ué, mas por que que não está fixado? Não assisti, remover a chamada. O Gutão, você está me ouvindo, Gutão? Ué.
1: Acho que ele não entrou de novo.
0: Ó, né? Seu microfone está desligado aqui para mim. O microfone do Gutão está desligado.
1: Eu acho que ele não conectou novamente, né?
0: Não, ele está aqui, ó. Olha ele aqui, ó. Gutão. Só que ele não está falando. Fixar, remover da chamada, fechar. Não dá para entender o que está acontecendo. Que pena, hein, cara?
1: Pera aí,
0: que pena.
2: Alô, alô.
0: Alô,
2: alô.
0: Tô te ouvindo.
2: Tá chegando agora.
0: Tô te ouvindo.
2: Legal, legal. Vamos ver se dá para a gente continuar, porque tá dando uma oscilação muito grande, assim. É, nunca ouvi isso daí, sempre bom, funciona sempre bem essa conexão, né?
0: Pô, você tá ótimo no ar, cara. Sua qualidade tá perfeita.
2: Então tá. Então tô te ouvindo, Mokego. Ah, então vocês estavam falando aí, né? Podem continuar também. É interessante da Clínica Aguiar aí do Raul.
0: Ah.
2: É, a história ali falando também, eu já tinha ouvido, porque na programação da rádio também passa, quando toca Raul, tem esse material incrível, exclusivo da Morcegão, né, Mokego, que conta trajetórias do artista, né, no decorrer aí de certas situações. Isso é muito legal. E eu queria destacar também que nesse álbum, eu não vou lembrar o nome agora, tem aquela Eu também vou reclamar. Aquela que foi proibida na época.
1: Você tá falando do check-up.
2: Isso, não, aquela que ele vai, ganhou o lança-perfume, veio o parente do Paraguai com um negócio, sabe? Como é que chama essa música aí, cara? É cansei de andar na contramão.
1: Não quero mais andar na contramão.
2: Isso, que é sensacional também, né? Não, já não brinco mais carnaval. Isso. Bem legal. É bem legal também, né?
1: A Checap, ele também ele compôs quando ele estava internado. E na versão original, que tocou muito, inclusive ainda existe ela, ele falava o nome dos... E também caiu na censura. Mas ele não desistiu e ele continuou com a música, só que ele tirou o nome dos remédios e colocou nomes aleatórios, né?
2: Ah, que interessante, que interessante. Eu não sabia disso. Olha só, teve, tanto é que por causa da censura, né? Funcionava, isso. Era forte, né, na época, né?
1: Na versão original, ele fala assim: acabei de tomar meu Diampax. Aí ele fala de vale um tal. Aí, como ele foi censurado, ele não desistiu da música. Aí ele fala assim: acabei de tomar meu Killing Drops. Então, mas para um bom entendedor, pingo é letra, né, ô Gutão?
2: Cara, que demais, né? A criatividade era sensacional, né? Como sempre, né?
1: E fomos presenteados com duas versões da música.
2: Muito bom, muito bom. E aproveitando, eu estava pesquisei rapidinho aqui, ainda voltando um pouquinho na nossa prosa, com relação lá o João Gordo, né, que também figuraça da TV, na MTV, das passagens, mas o detalhe é que ele teve vários programas, como foi falado aí, o Garganta e Torcicólogo, né, que ficou de 97 a 99, Gordo Pop Show. Vocês comentaram sobre isso daí ou não?
0: Não.
1: Do Gordo Pop Show, não.
2: Porque assim, o Garganta e Torcicolo foi o primeiro, né? De 97 até 98. Era diário ao vivo, onde crianças jogavam videogame por telefone que contava com o boneco Fudêncio.
0: Ai, caraca!
2: Né? Agora que eu lembrei também.
1: O Fudêncio depois ele virou um desenho,
2: Pop,
1: né?
2: Show, de 98 a 2000. Atração vespertina em que ele comentava aí os videoclipes, muitas vezes usando frutas de plástico. Teve a outra fase, olha só quantos programas. O Gordo Gogô, que todo mundo comentou também aí, né? Que foi de 2000 até 2005. Talk show em horário nobre, que recebeu diversas bandas, underground e personalidades. Que foi aí que foi o lance da mesa lá, né? Com o ator lá, né? Gordo Freak Show, de 2005 a 2006, formato conhecido por gincanas e quadros mais extremos e caóticos. Gordo Visita, 2006 a 2009.
1: Gordo Visita era muito bom, cara.
2: Como é que é?
1: O Gordo Visita era muito bom.
2: Poxa, que pena que eu não... Eu vi que você falou alguma coisa, Fernando. Pode repetir, por favor?
1: O programa Gordo Visita era muito bom.
2: Cara, que uma pena que eu não estou conseguindo o retorno de vocês aí. Fica.
0: Que pena.
2: Mas eu vou concluir aqui e depois vou fazer um comentáriozinho e depois, numa outra oportunidade, eu volto. Pode ser?
0: Pode ser.
2: Ó, então eu vou lá. Que Gordo Visita foi de 2006 a 2009, um dos seus projetos favoritos, em que ele ia na casa de artistas e famosos para entrevistas descontraídas, e teve o Gordo Shop, de 2009, programa curto de 15 minutos exibido ao vivo. É, passando muitos programas, né? E o Gordo aí, como também o Mokego falou, da autenticidade, né? Que eu acho que aquilo lá não foi combinado, não. Porque tem muita coisa fake aí, né, na TV, inclusive atualmente tem muita coisa, aqueles programas de humores de péssima qualidade de alguns canais, né, que são tudo combinado mesmo. E é interessante a MTV como contribuiu muito, né, na propagação. Na época foi uma emissora que realmente era incrível a contribuição que ela fez aí para o universo musical, especialmente o rock and roll.
0: É. Ó, seguinte, Gutão.
2: Eu tô te ouvindo um pouquinho melhor.
0: Ah, tá me ouvindo? Agora. Tá me ouvindo melhor? Puta, que legal, que legal. Eu acho que eu tava mandando muito volume pra você.
2: É. Tava.
0: Entendeu? É, o retorno tava seu melhor. Aqui tava.
2: Mas não tem problema. Não tem problema. Eu volto numa outra oportunidade aí. Já participei bastante, já que gostoso.
0: Que legal, que legal. Fala uma música pra gente sair, né? Pra gente rolar aqui, enquanto a gente se prepara pra terminar a transmissão. Fala uma música, Gutão, que você quer ouvir. Ah,
2: não é o Orion?
0: Ah, pode ser, pode ser.
2: Eu quero o Metallica Orion, por favor.
0: Tá. Ó, já digitei aqui. É, tá. Já tá no ponto aqui, Gutão. Vamos rolar agora, logo que você sair, beleza?
2: Valeu então, brigadão, abração mais uma Gutão, vez pra todo mundo.
0: Gutão, pera um pouquinho que o Fernando quer falar.
1: Fala, Gutão. Fernando.
0: Pode falar.
2: O microfone do Fernando que eu não tô, acho que ouvindo.
0: Acho que ele tá o muito longe.
2: O microfone eu ouço, Mokego.
1: Ô, Gutão, tá ouvindo agora?
0: Fala com ele.
1: Guto?
2: Opa, agora tô ouvindo.
1: Tá. Ô, Gutão, você foi bem além dos programas, né? Do João Gordo. E falando da MTV, você se lembra de um desenho chamava Rockstar Ghost?
2: Rockstar Ghost, cara, eu lembro muita coisa da MTV, mas isso eu não tô lembrado. Sabe o que eu lembrei, aproveitando também que você tá aí? É, tinha também um que era bastante treta, cara. Eu esqueci, não sei se era MTV, não era discussão, que lá o João Gordo foi mediador, o Lobão foi mediador. Cara, era treta pesada, porque eles traziam duas pessoas, assim, antagônicas ao máximo, sabe? Pra discutir e quebrar o pau lá. Eu não vou lembrar o nome desse daí, talvez se você recorda, mas pode falar desse daí, depois te volto nesse daqui que eu comentei.
1: Esse que você falou, eu não lembrei, não. O desenho, o Rockstar Ghost, o personagem principal... Era o Nazi
2: do Ira. Cara, que demais.
1: E ele... Aí tinha os ajudantes dele, era uma múmia. Sim. E um outro... E eles caçavam os espíritos dos rockstar mortos, né? Que fugiram do inferno. Aí a função dele era capturar pra devolver, entendeu?
2: Cara, que demais, hein?
0: Que louco.
2: Não peguei, cara. Pô, isso daí a gente deve achar algum lugar perdido aí, né?
1: Não, a gente encontra ainda. É que nem você falou do Fudêncio, né? Do bonequinho lá. É, o Fudêncio, ele tinha o desenho também com a Funéria, né?
2: Cara, Funéria. Lembrei. Putz, e sabe quem eu lembrei também agora? O Garoto Enxaqueca, cara.
1: Garoto Enxaqueca, velho.
2: Garoto Enxaqueca era demais, né?
0: Muito legal, muito legal. Muito boas legal. Lembradas, hein, Gutão? Boas lembradas, cara. Boa. Legal.
2: Não, é flashback total aqui, viu?
0: É isso aí. Total. Ó, vamos lá. Então, tá. Oi, fala.
2: Não. É, cara, muito bom. Em outras oportunidades também, se puder participar, a gente entra aí pra... enriquecer um pouquinho, né?
0: Com certeza.
2: Esse papo tão gostoso, tão legal aí, nessa oportunidade. Agradeço muito. Falou, Fernando. Valeu, pessoal que participou também. Grande abraço aí. Bom restinho de feriadão pra todo mundo. Valeu, Mokego.
0: Valeu, Gutão. Valeu, Gutão. Obrigado, abraço. Gutão. Obrigado,
2: grande
0: Gutão.
2: Abraço.
0: Um beijo, valeu, cara. Valeu. Um beijo, beijo. Pô, Gutão, sensacional, Gutão, cara.
1: Muito
0: sensacional.
1: Bom,
0: porra, legal. Olha, é o seguinte, o Gutão pediu uma música aqui, que é o Ryan, do Master of Puppets. Esse álbum é simplesmente fantástico, né, cara? É, deixa eu ver se essa música tá pronta aqui. Essa música tá na programação e é um instrumental gigantesco que eu quero colocar desde a primeira nota aqui, porque eu sei que o Gutão tá sintonizado aqui com a gente. E eu quero colocar desde a primeira nota aqui, vamos ouvir então o Ryan com Metallica, faixa do álbum Master of Puppets. A gente volta daqui a pouquinho.

0: que pedido, hein? Que pedido da Sônia.
1: Isso é mais que um som, é um tapa na orelha.
0: É um tapa na orelha mesmo, viu? Ouvimos Deep Purple, gravado ao vivo em Osaka. Esse foi um pedidaço aqui, feito pela Sônia aqui no nosso WhatsApp. Gravado em Osaka em 1972, em 16 de agosto de 72. Que você vê que a qualidade de som é sensacional. Esse álbum, desculpa falar assim, viu, Sônia? Mas eu tenho. Eu tenho vários álbuns do Deep Purple ao vivo. Made in Japan, Made in Europe, Made in vários. Assim. Qualidade
1: Sônia,
0: incrível.
1: A Sônia foi a única mulher que participou hoje.
0: Ah, é?
1: E detalhe, só pediu pedrada, cara.
0: Sônia, estão te elogiando aqui, Sônia.
1: Obrigado, Sônia.
0: Legal. Sensacional.
1: É muito bom, cara.
0: Legal.
1: O programa, como eu falei anteriormente, não teve script nenhum. Falando com o morcego ontem, e, vamos fazer amanhã? Vamos, 1, 2, 3 e já.
0: É isso aí.
1: E nada combinado, tanto é que eu mandei a mensagem no grupo, né? Vai ser um bate-papo aleatório.
0: Assim que é gostoso, né? Pô.
1: E o que vai surgindo, a gente vai falando. Que nem o Márcio, ele comentou, né? Do And Just For All, que ele foi no show e tal. Falei, pô, vamos falar, né? Do show e etc. Então, todos os assuntos aqui... nada de Google, nada de inteligência artificial, nada de pesquisa. É tudo espontâneo, tudo que está na nossa memória, tudo que está na nossa cabeça.
0: É isso aí. Bom, ó, a gente ficou sem rolar um Led Zeppelin hoje, vamos rolar um Led Zeppelin agora, logo que a gente sair do ar. Não só o Led Zeppelin, mas também o Raul Seixas. Raul Seixas, Let Me Sing. O Márcio mandou um áudio sobre o Creator, foi isso?
1: Sobre a não transmissão do Corsus.
0: Pra mim não veio.
1: Eu vou mandar pra você já, aguenta.
0: Tá, manda pra mim. Vamos colocar esse áudio no ar porque ele dá uma explicada sobre o que aconteceu ontem, né? Porque tudo que fica na mão da Globo acaba...
1: Pra você ou no grupo?
0: No grupo, pode ser no grupo.
1: Então, 3, 2, 1... No grupo.
0: Show. Vamos colocar o áudio que você tem aí no grupo, né? Vamos colocar o áudio no ar do Márcio.
1: Deixa

0: deixa eu tirar esse som daqui para poder colocar o áudio claro aqui.
1: Fala, galera. Então, a respeito do Corvus, né, eu achei, na transmissão, né, eu achei um absurdo não tocar, não transmitir o Corvus no dia, entre aspas, no dia do metal, né, e a transmissão que era para ser dos outros canais, né, colocou outras bandas alternativas, DJs, né? Nada contra. Eu acho que tem audiência para tudo, tem preferência para todos os sons, né? Eu não falo que tem que transmitir só o que a gente gosta, né? Mas o Corvus tem quase 40 anos de história, né? Eles estão com um disco novo, puto Pompeu e o Dick são dois ícones, né, do thrash metal, e estão com a guitarrista nova, né, a Jessica Falk lá, que toca muito, então seria uma baita visibilidade para a banda, né, e eles simplesmente colocaram outras coisas, né, e só quem era assinante premium do pacote lá, né, da operadora, e que teria acesso a todos os shows na íntegra, né? Então, vou ver se eu consigo assistir aqui, porque é um marco na carreira da banda, né? Deveria ser transmitido, né?
0: É incrível, né? Como é pasteurizado a coisa, né? É impressionante, né? Uma banda com essa história, né? 40 anos de estrada, né? Deveria ser um pouco mais respeitada, né?
2: A mídia, cara, ela se tornou muito
0: obsoleta. Obsoleta, né, cara?
2: Não é a palavra que eu busco. A mídia que eu falo é uma emissora, né, em particular, não vou falar nome nenhum, mas ela está se tornando controladora, né, detentora. Eu dou como exemplo o Hollywood Rock, né? Se eu não me engano, eu acho que eu não me engano, o primeiro foi em 75. Era o Nelson Motta que produzia, né? Todos os Hollywood Rocks. E aí foi baixada uma lei, né, que as marcas de cigarro não poderiam patrocinar eventos.
0: Isso.
2: Né? Mas enfim, eu tive o prazer, a honra e a oportunidade de ir no Hollywood Rock, e eu vi Chico Sainz tocar no Hollywood Rock, cara.
0: É.
2: E só que foi um evento extinto que nem o Philips Monsters of Rock.
0: É.
2: Ficamos na mão do Rock in Rio, que pelo menos esse ano está tendo rock.
0: É, a gente tem que agradecer por ter um Rock in Rio aqui no Brasil, viu, Gutão? Viu, Fernando? Porque, brother, é um evento muito grande e que não tem em todos os países, né? Infelizmente, eu acho que os caras precisam fazer... precisam receita de despesas, sabe? Precisa pagar as despesas, né? Então eles têm que fazer esse tipo de coisa, né? Cortar Corvus, né? Que é uma banda que estava se apresentando. Ah, tira, bota outra no lugar. Mas é isso aí. Velho, é o seguinte, agora já começa a passar do limite para mim. Deixa eu ver aqui. Deixa eu mandar um abraço para todos aqui. Tá na hora de encerrar, Fê. Eu vou rolar, tá programado aqui um Led Zeppelin, que a gente não rolou. Tá programado aqui What the Hell's Going On, programei em lugar errado. Bom, vamos programar de novo aqui, vamos lá. Ah, não, tá no outro tocador aqui, muito bem. Tem também Under Pressure, que está programado. Tem Let Me Sing, que faltou tocar. Let Me Sing, né? Vamos tocar agora. Raul Seixas, logo depois também. Tem mais algum pedido aí no grupo, Fê?
2: Eu não vi nada. Deixa eu dar mais uma olhadinha.
0: Legal.
2: Parará, parará.
0: Bom, aí são 5h35 na Morcegão FM. Você vai ouvir agora então Raul, Led Zeppelin e Queen. E se tiver mais
2: se
0: algum
2: puder
0: pedido,
2: rolar um Creator, People of the Lie.
0: Ah, Creator, que legal, legal. Show de bola. Mais algum pedido?
2: Pedido esse do Márcio, não temos mais nada.
0: Tá. É People of the Lie que ele tá pedindo?
2: Deixa eu ver. É.
0: Tá. Vai rolar depois de David Bowie, tá? Vai rolar agora Raul Seixas, Led Zeppelin, Queen com David Bowie e logo depois Creator, esse pedidaço aí, beleza? É isso aí.
2: Marcelo.
0: Que legal te ver, cara. Que legal esse encontro aqui. Espero que você venha outras vezes.
2: Sem palavras.
0: Cada vez que você vem, você dá uma agitada, você bota a galera pra falar, liga pra cá, liga pra lá, ele agita mesmo. Deixa eu mandar um beijo pra Thaís. Thaís, ela disse que vai fazer um mini especial dia 21 de setembro, que é o aniversário dela. Thaís, tá combinado, hein, Thaís? Deixa eu ver que dia que vai cair dia 21 de setembro. Segunda-feira, Thaís. Vamos combinar isso e vamos tacar tinta, viu? O Márcio está dizendo, que tarde, hein? Que tarde de Morcegão FM. Gostei muito, obrigado de verdade.
2: Papai obrigado. Também agradeceu aí.
0: Obrigado você, Márcio. Ó, gente, um beijo no coração, um bom final de feriado. Acabamos tendo uma tarde muito agradável aqui, ouvimos música, trocamos ideia.
2: Era para ficarmos uma hora no ar.
0: É, e ficamos três. Quase três horas, Fê.
2: Galera, muito obrigado pela audiência, muito obrigado pela interação. Muito obrigado pelas mensagens, muito obrigado ao Márcio, ao Gutão, que puderam parar um pouquinho para ter um papo ao vivo com nós.
0: Isso aí.
2: E sempre que possível, num dia aleatório, um bate-papo aleatório como foi hoje, eu vou estar presente aqui com o Morcegão. E só temos a agradecer, cara, ao carinho, ao amor pelo rock and roll, ao amor pela Morcegão FM. E para não deixar passar em branco, let's rock!
0: É isso aí. Valeu, molecada. Olha, é o seguinte, ó, fiquei muito feliz hoje. Foi muito gostoso mesmo. Toda vez que a gente se encontra aqui, a gente acaba trocando altas ideias, curtindo muito. E é sempre um motivo de muita felicidade. É isso aí, eu agradeço muito o Fernando que se dispôs a vir aqui nesse feriadaço. E é isso aí, espero ter outras tardes aqui, eu, você e o Fernandão aqui, o nosso querido embaixador. Para quem não sabe, o Fernando é embaixador da cidade de Bauru e nos representa muito bem aqui na cidade. Obrigado, Fê.
2: Tamo junto.
0: Valeu, até já. Obrigado, gente. E é isso aí, como sempre, né? Obrigado, meu pai amado, obrigado por tanto, obrigado por tudo, obrigado por ser quem eu sou, estar onde estou e viver essa honra que eu vivo. Muito obrigado, meu pai.
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0: Ouvimos Here Comes Your Man. Esta foi a versão original de 89 com os Pixies. Antes ouvimos a cover da banda de surf music Skaggs.
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3: Nós estamos aqui lançando a campanha Tecnologia Serviço da Inclusão. Nós acreditamos que a inteligência artificial está aproximando mais, facilitando mais e incluindo mais. Nós percebemos também que poucos sites estão preparados para receber pessoas com deficiências. Nós agora estamos indicando inteligência artificial para quem precisa, porque no fim das contas, tecnologia boa é aquela que está a serviço de todos. Fala aí, Mikael!
4: Salve, salve, morcegada! Mikael por aqui, trazendo informações sobre tecnologia a serviço da inclusão. Hoje eu vou falar de um aplicativo que se chama Eleven Reader. O principal objetivo do aplicativo é transformar qualquer documento, PDF ou qualquer outro tipo de documento em audiolivros.
5: E isso não é tudo. O aplicativo tem ajudado várias pessoas com vários tipos de deficiências, como visual, dislexia, TDAH, entre outros, a darem vida aos seus livros e e-books através de vozes geradas por inteligência artificial. No meu caso, eu tenho deficiência visual total e tenho testado o aplicativo desde outubro de 2024, quando chegou aqui no Brasil. E devo dizer, voltei a ler como gostaria e até melhor do que antigamente. O aplicativo está disponível tanto para Android quanto para iOS e é desenvolvido pela empresa Eleven Labs Inc., famosa por gerar vozes com IA. Inclusive, no site deles você pode tentar gerar a tua própria voz com apenas alguns segundos de áudio. Legal, né? Quem sabe um dia o nosso querido morcegão não eterniza a voz dele como narrador de livros. Seria legal, né, morcegão? Vai daí! Abraço, querido!
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11: Observe agora. Observe agora. O nascimento de sua banda preferida.
12: Legal.
11: Preferida?
12: Preferida.
11: Yes. Bandas importantes. Em ordem decrescente.
13: 1979.
11: Husker Du.
13: INXS. 1978.
11: Total.
13: Pretenders. 1977.
11: Dire Straits.
13: The Police.
11: UB40.
13: Simple Minds. 1976.
11: B-52.
13: The Clash.
11: XTC.
13: U2.
11: Iron Maiden.
13: The Cars.
11: 1975.
13: Sex Pistols.
11: Talking Heads.
13: The Jam.
11: Tom Petty and the Heartbreakers.
13: Motorhead. 1974.
11: Ramones.
13: Blondie.
11: 1973.
13: Bad Company.
11: AC/DC.
13: 1972.
11: Kiss. 10cc.
13: Steely Dan.
11: 1971.
13: Rocks Music.
11: Electric Light Orchestra.
13: Eagles. 1970.
11: Emerson, Lake and Palmer.
13: ZZ Top.
11: Doobie Brothers.
13: Thin Lizzy.
11: Queen.
13: Aerosmith.
11: 1969.
13: The Allman Brothers Band.
11: Blind Faith.
13: Supertramp.
11: King Crimson.
13: Howl & Oates.
11: Black Sabbath.
12: 1968.
13: Free, yes. Blood, Sweat and Tears. Crosby, Stills, Nash and Young. Deep Purple. Led Zeppelin.
12: 1967.
13: Traffic. Fleetwood Mac. Status Quo. Steppenwolf. Jethro Tull. Genesis. MC5. Chicago.
12: 1966.
13: Cream, Soft Machine, Buffalo Springfield.
12: 1965.
13: 10 years after. Small Faces, The Doors, Jefferson Airplane, Grateful Dead, Lynyrd Skynyrd, Pink Floyd.
12: 1964.
13: Mamas and Papas, The Kinks, The Who, The Birds, Velvet, Underground.
12: 1963.
13: Yardbirds, Spencer Davis Group.
12: 1962.
13: The Rolling Stones, The Hollies, The Animals.
12: 1961.
13: The Beach Boys. Os Beatles surgiram em 1959 como Quarrymen, a banda de John Lennon.
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